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2: Está no ar a edição do nosso Play Hits e o melhor mix musical para você. Por aqui eu, Diego Soares, muito prazer, seja bem-vindo, seja bem-vinda para curtir muita música boa junto comigo, hein? Vamos começando já a edição de hoje, Grupo Menos é Mais, Coração Partido, é o Play Hits que já está no ar para você.
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3: Não tem jeito, meu compadre, vambora. Ela vacilou comigo e nós estamos aí, né? Tudo certo.

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0: Vitor Clay, ainda bem que chegou. Antes Zé Vaqueiro, metade de um abraço. Antes Gustavo Lima, saudade da minha vida. Grupo Menos é Mais, coração partido. Essas foram as primeiras da nossa edição do Play Hits, que volta já pra você.
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2: Tese 7.

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8: 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De volta, agora tem Rock 7.

0: Renanzinho Pressão, Quando o Sol Raiar, antes Guilherme Santiago, Se Ele Soubesse, ainda David Guetta e One Republic com I Don't Know What You Waiting e ainda Rock 7 na programação do Play Hits. Bom, depois do intervalo, é uma pausa rápida, eu volto já já com o som do Sorriso Maroto, A Boiadeira na Castela, tudo isso e muito mais pra você.
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1: De volta, Cadu Martins, pra continuar.
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Orgulho Milionário, Casca de Bala, antes Ana Castela, Minha Herança e o Sorriso Maroto, com a música Boa Noite. Já já depois do intervalo, Diego Soares continua com você, te fazendo companhia com as melhores, o melhor mix musical com play hits e trazendo

0: volta já.
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0: Zé Vaqueiro, coladinho antes para Lamas do Sucesso Perplexo. Ouvimos também Marília Mendonça, Leão e o Barão Vermelho, pro dia nascer feliz. Já já, depois do intervalo, é um giro rápido, um break rápido. Eu volto com as últimas de hoje do Play Hits.
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0: 11:15.
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2: 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Estamos de volta com as últimas, trazendo agora Maneva, Garotos.

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0: Sabrina Carpenter, a última do Play Hits nesta edição. Antes conferimos Léo Magalhães, Norinha, Turma do Pagode, Aloês e ainda Coldplay, Feels Like a Fall in Love e Maneva com Garotos. Foram as últimas aqui desta edição do Play Hits comigo, Diego Soares, que volta, claro, amanhã trazendo muito mais música pra você. Convite feito, tá? Nem é um convite, é uma intimação para estarmos juntos na edição de amanhã com muita música boa. Vale a pena, né? Eu, Diego Soares, estou ficando por aqui. Desejo a você um grande abraço, deixo a você, né, na verdade, um grande abraço, um grande beijo, desejo aí um ótimo dia e até amanhã. Tchau, gente!
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1: 11:53.
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1: Meia-noite.
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0: 1:34.
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2: 2 e 6.
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0: Raduzão. Que honra demais poder estar aqui, viu?
1: Você tá doido.
0: Obrigado, gente. Obrigado.
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0: 2:36.
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0: 2h52.
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2: 3 e 4.

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0: 10:20.
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0: 23 e 34.
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3: 4 horas.
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0: 4:29.
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3: 4:44.
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1: 4:58.

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2: R$ 5,56.
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1: Olá você, bom dia. Começando o nosso Sertanejo Bom Demais aqui na Alvorada de Santa Cecília, manhã de domingo. Obrigado pelo carinho, gente. Vamos começando então o programa de hoje, trazendo Maiara e Maraíza, a primeira de hoje, Voo Fácil.

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10: Bom dia, bom dia! Sertanejo bom demais aqui na Alvorada. Domingo é sempre assim, o melhor da música sertaneja no começo de mais um domingo, né? O começo da manhã do domingo é sempre aqui com a gente. Marília Mendonça, Pode Me Bloquear.
11: Eu já entendi.

0: 6 e 19.
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você está aqui na Alvorada, no nosso sertanejo bom demais. Ótimo domingo, gente. Você que acorda cedinho e fica aqui conosco. Na Alvorada tem mais música no sertanejo bom demais com Henrique e Juliano. Garrafas Vazias.

0: 6:34.
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a gente continua com muito carinho no Sertanejo Bom Demais até às 7:30 da manhã. Lembrando que às 9:30 tem Gilmar Santos e o Domingão da 94. E agora aqui no Sertanejo Bom Demais tem Milionário José Rico, Tu e as Nuvens.

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2: Alvorada. 6h49.
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14: É o nosso sertanejo bom demais na manhã do domingo. Bom final de semana, gente amada. Muito obrigado pela companhia, pelo carinho. Agora tem Jorge Matheus, Coração Calejado.

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E o nosso sertanejo bom demais está chegando agora no último bloco desse domingo. Obrigado você que esteve conosco desde 6 da manhã. No próximo domingo, no mesmo horário, claro, teremos um novo encontro por aqui, tá bem? Fique ligado, não esqueça que hoje 9h30 tem aquele programaço na manhã do domingo aqui da Alvorada com o Gilmar Santos e o Domingão da 94. Último bloco chegando, a primeira desse último bloco é com Daniel, bonita música, Desatino. Boa semana, tchau pessoal!

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0: certo.
1: Bom dia ouvinte. Chegamos mais uma vez ao seu lar com o programa Uma Palavra Amiga com o Pastor Ortiz, através da Rádio Alvorada da 94.5. Um bom dia a você que está tomando um cafezinho gostoso nessa manhã, você aí que está levantando agora, você aí do sítio, você amigo, você amiga, você vovô, você vovó. Bom dia a você que está trabalhando no dia de hoje, você que está chegando em casa nessa manhã do trabalho, nosso bom dia, né? Bom dia a todos vocês que estão na audiência. Bom dia a você que está através dos aplicativos ligado conosco, né? Bom dia a você de outras cidades aqui por perto, né? Ponte Alta do Norte, Ponte Alta do Sul, Lebon Régis, né? Cidades aqui por perto, aqui nessa nossa localidade aqui de Santa Cecília, né? Nosso bom dia. Bom dia para você que está também em outros estados ligadinho conosco. Bom dia a você aí do Paraná, Rio Grande do Sul. Bom dia a você de São Paulo, você de Minas Gerais, né? De outras localidades aonde você está ligado conosco. Tem gente de longe escutando o programa aí. Bom dia a todos vocês nesta manhã. E nesta manhã também temos aqui conosco, né? Temos pessoas importantes aqui conosco, nos visitando no programa de hoje. E nós queremos dar também a oportunidade para as pessoas darem um bom dia. Estamos aqui com a nossa irmã e amiga da igreja, irmã Ana Paula, né? Doutora Ana Paula, que hoje está participando do programa. Bom dia, Ana Paula.
2: Bom dia.
1: E também temos aqui com a pastora Rosane, né? Bom dia, pastora Rosane.
3: Bom dia.
1: Então aqui está a participação, daqui a pouco elas vão estar comentando, dando seus testemunhos, interagindo no programa. Hoje está uma dinâmica um pouco diferente. E também já falando aí, você ouvinte que está ligadinho conosco, para você mandar a sua participação para cá, né? Que vai ter um sorteio, né, Ana Paula? Ali? Vai ter um sorteio do que mesmo?
2: Dois designers de sobrancelhas.
1: Dois designers de sobrancelhas, né? Então, pode falar novamente.
2: Dois designers de sobrancelhas.
1: Isto. Então vai ter no final do programa, olha aí, né? Para as mulheres, né? Esse sorteio. Lembrando que estamos no Outubro Rosa, né? Isso, né?
2: Isso mesmo.
1: Isso, Outubro Rosa, né? Interessante. Então, né, nós vamos nesse momento para as nossas primeiras músicas e depois voltamos na sequência com a participação da Ana Paula e da pastora Rosane.

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1: Muito bem, voltamos novamente. 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Muito bem, lembrando também que hoje nós temos o nosso culto às 19h30 aqui em Santa Cecília. Vocês estão convidados para o nosso culto hoje da nossa igreja, a Igreja Batista Nacional Luz e Vida, aqui em Santa Cecília. E a nossa igreja sede na rua Daniel Moraes, número 80, próximo da Casan, lá em Curitibanos. Você aí de Curitibanos, do interior de Curitibanos, de cidades próximas de Curitibano, vá participar da nossa igreja lá em Curitibanos, né? Procure o pastor Neri, procure a equipe de obreiros, fale que você escutou o programa e eles vão dar uma atenção toda especial. Um abraço, pastor Neri, toda a equipe de obreiros, né, lá de Curitibanos. Que Deus abençoe vocês. Também o culto aqui na quinta-feira à noite, culto forte de libertação, oração, unção com óleo, revelações divinas, uma palavra profética para a sua vida. E de igual forma lá em Curitibanos, na quarta-feira, culto de libertação, oração pelos enfermos, né? Palavra profética de Deus, né? Então na quarta-feira lá, em Curitibanos com o pastor Neri às 20 horas. Muito bem, vamos voltar aqui para o nosso programa e estamos então com a doutora Ana Paula nesse momento aqui na rádio e vamos passar a palavra para ela, vai dar seu testemunho, vai falar alguma coisa que Deus colocar no seu coração. Fica à vontade, doutora, pode ir.
2: Eu agradeço a Deus, né, pela oportunidade, ao pastor Ortiz pelo convite e eu saúdo a todos os ouvintes com a paz do Senhor. Então eu estou aqui para falar com você, que mesmo estando no meio de muitas pessoas, se sente sozinho. Eu, por muito tempo, já vivi assim. Eu tinha minha família, meu trabalho, minhas conquistas, mas havia sempre um vazio no meu peito, que nada conseguia preencher. Eu buscava alegria em coisas passageiras, mas esse vazio estava sempre ali. Então, um certo dia, né, já com essa angústia, querendo entender tudo o que estava acontecendo comigo, eu fiz uma oração, né, fui no meu quarto, me ajoelhei, fiz uma oração, e eu pedi para Deus, disse, Deus, me ajuda a entender tudo o que está acontecendo comigo, né, o que, que é esse vazio. Mas, a partir dessa oração, né, eu me entreguei completamente, né, nessa oração, e eu já senti uma sensação maravilhosa, né, e eu senti, assim, algo acalmando a minha alma. Então eu comecei a entender, né, que o que eu estava precisando era buscar mais a Deus. E com isso eu precisava, né, de pastores, precisava de orientações, porque a gente precisa, né, buscar. E eu comecei a frequentar as células, né, devagarinho, fui indo às células, fui me entregando, fui indo aos cultos. Eu e a minha família fomos muito acolhidas, né? Tivemos um carinho muito enorme pelo pastor Ortiz, pela pastora Rosane. E hoje a minha realidade é completamente diferente. Né? Hoje o meu dia, assim, tá sendo incrível, assim, porque Deus vem preenchendo cada espaço aí do meu coração. Né? O Espírito Santo tá tocando aí em mim. Né? Eu agradeço a Deus, assim, por tudo que eu estou vivendo nessa minha fase agora, está sendo maravilhoso. As pessoas que estão perto de mim até dizem, nossa Ana, você está tão diferente. E realmente, né, o Espírito Santo está movimentando aí, está sendo incrível, a minha família, as coisas. Eu digo assim, gente, os problemas eles vêm, né, todo mundo tem problema. Porém, é maravilhoso, né, você estando ali junto com o Espírito Santo, estando com os pastores que te orientam, né, eles sempre estão juntos ali comigo, com a minha família, são umas pessoas maravilhosas, umas pessoas muito usadas por Deus, e eles sempre estão indo lá na minha casa, ajudando, então assim, tá sendo maravilhoso tudo, né. E Jesus, então, preencheu esse espaço dentro do meu coração. Ele me trouxe alegria, me trouxe propósito. E eu sempre digo isso, gente, você que está ouvindo agora isso, onde quer que você esteja, no seu carro, no seu trabalho, em sua casa, e sente esse mesmo vazio que eu estava sentindo. Eu quero te dizer, não tente preencher as coisas, não tente preencher, né, esse vazio com as coisas do mundo. Entregue o seu coração para Jesus, entregue o seu coração agora mesmo. Né? Então, onde quer que você esteja, faça isso. Ele quer curar sua alma, assim como ele curou a minha. Eu irei deixar aí para vocês um versículo para o seu coração. Está em João, capítulo 14, versículo 27, onde Jesus diz, deixo-vos a paz, a minha paz vos dou. Não vos dou como o meu mundo dá. Não turve o vosso coração, nem se atenoe. Deus abençoe a vida de cada um de vocês e quero agradecer aí pela oportunidade.
1: Então, Ana, vamos conversar um pouquinho. Você contou um testemunho na igreja sobre um problema de saúde que você tinha, de coluna. Fala para nós um pouquinho sobre essa experiência que você teve com Deus, como que foi, né, que você recebeu essa bênção, essa graça, né, na sua saúde.
2: Eu estava participando, né, lá de uma campanha, onde veio o pastor Jorginho também, ele lançou uma palavra profética, né, e naquele momento eu não estava entendendo o que estava acontecendo, mas claro, o pastor, né, também colocou em oração, eu coloquei em oração junto com a minha família. E eu tive um diagnóstico aí de um problema bem sério de coluna. E esse diagnóstico era para que eu ia ficar numa cadeira de roda, porque não tava o diagnóstico ali, até tem os exames, né, para mostrar.
1: Sim.
2: Que realmente era algo assim bem complexo. E através de muita oração, jejum, onde eu fui orientada pelos meus pastores, né? E eu me entreguei ainda mais, e eu tinha certeza que Deus tinha um propósito na minha vida que não era aquele. E foi assim uma coisa incrível, né? A gente diz assim, meu Deus, eu não sabe explicar como, sei explicar. Deus tocou na minha vida, tocou na minha saúde. E hoje eu posso dizer para vocês, pela honra e a glória do nosso Senhor Jesus, que o exame tá lá, mas aqui a minha coluna tá 100%. Né? Eu consigo fazer minhas atividades tranquilamente, não sinto uma dor. Então, assim, Deus tocou na minha vida e eu sei que Deus vai tocar na vida de cada um que está escutando agora. Então, se entregue, porque Deus tem um propósito maravilhoso na vida de cada um de vocês.
1: Graças a Deus, né? Que bênção, pelo diagnóstico que foi dado, era uma possibilidade de você ficar numa cadeira, né? Numa cadeira de roda, né? Pelo diagnóstico, mas através da oração, da fé, né? A oração, da imposição de mãos, né? Deus te deu essa graça, Deus te libertou, né?
2: Isso.
1: E hoje você está perfeita da sua saúde nesse quesito. Graças a Deus. Muito bem, nós vamos agora para mais uma música, depois vamos voltar com a pastora Rosane. Mas antes nós gostaríamos de lembrar que você ouvinte pode mandar seu WhatsApp aqui para a rádio. Até já vamos ver as participações, né? Para concorrer o... como é que é o negócio da sobrancelha lá?
2: Dois designers de sobrancelha.
1: Pastor Ortiz é meio chucro nesses assuntos aí, né? Então, dois designers de sobrancelhas, patrocinado pela clínica, né? Pela doutora Ana Paula, né? E então, vai o nosso... um abraço aí, né, os ouvintes, e também mande a sua participação para cá, que no final do programa a gente vai estar fazendo esse sorteio. Vamos para a próxima música e depois nós voltamos.

0: Muito bem, voltamos aqui na sequência do programa. Lembrando que você, ouvinte, que está escutando o programa, mande a sua participação para concorrer o design de sobrancelha para sua esposa. Você aí que está escutando, você, homem, mande sua participação aqui e mande o nome da sua esposa, né? Você que está escutando aí, ó. E nós vamos fazer o sorteio no final do programa aqui, né? Desses designers aí de sobrancelha para as mulheres. Então, lembrando que estamos no Outubro Rosa, né? E é uma oportunidade, né? De você escrever aí a sua esposa, né? Você que está ouvindo, você mulher, mande a sua participação também aqui, né? Lembrando que hoje o nosso culto também é às 19h30 horas aqui em Santa Cecília. A nossa igreja, a Igreja Batista Nacional, está na rua Papa João 23, sem número. É próxima à Self Informática, entre Meia Self e o supermercado Visa, aqui em Santa Cecília. É um ponto de referência que não tem erro, é como você não localizar a nossa igreja, né? Venha participar conosco do nosso culto hoje, culto da família, né? Assim como a Ana recebeu essa bênção de Deus, essa graça de Deus na vida dela, você também pode ser abençoado, não importa o problema que você está vivendo. E na quinta-feira, às 20 horas, o nosso culto. Lembrando que também, curitibanos, hoje nós temos o nosso culto lá, às 19 horas, com o pastor Neri, lá em Curitibanos, na rua Daniel Moraes, número 80, próximo da Casan. Muito bem, gente. Vamos, nesse momento, passar para a pastora Rosane. Bom dia, pastora Rosane.
1: Bom dia. Quero saudar a todos com a graça e a paz. Que a bênção de Deus Pai, Filho e Espírito Santo seja sobre você, sobre sua casa, sobre sua família nesta manhã. Que a luz do Espírito Santo possa entrar na tua casa. Eu não sei qual é a tua situação esta manhã, mas muitos eu sei que estão acamados, doentes, oprimidos, mas eu quero pedir esta manhã para que o Senhor entre na tua casa e te abençoe e te liberte e te dê a bênção que você precisa. Simplesmente creia. Amém? Tem uma palavra para você, mulher, esta manhã. Sabe esse vazio que você sente muitas vezes, trabalho de excesso, estuda muito, ou até mesmo quer se preencher fazendo compras, comprando coisas para você poder suprir essa necessidade, essa falta que você sente dentro do teu coração? Quero te dizer que esse vazio tem o tamanho de Deus. Somente o Espírito Santo de Deus pode preencher este vazio que você sente. Tenha certeza disso, porque quando nós nos encontramos com Jesus, o Espírito Santo, ele entra na nossa vida. Ele vem suprindo todas essas necessidades, porque ele é Deus, né? A palavra de Deus diz que Jesus subiu ao céu, mas foi enviado o Espírito Santo sobre a terra. Para quê? Para que estivesse conosco todos os dias da nossa vida, até a consumação do século. É ele que nos orienta, é ele que nos capacita, é ele que preenche esse vazio nas nossas vidas. Ele é o nosso consolador. Eu não sei qual é a tua situação hoje, mas clama a Deus, clama para que o Espírito Santo venha sobre a tua vida e você possa preencher esse vazio que está dentro de você. E a palavra de Deus também me diz, essa é uma mensagem para as mulheres, que a mulher sábia, ela edifica, mas a tola destrói. Sejamos mulheres sábias, buscando a presença de Deus, a resposta para as nossas dificuldades, seja na família, no profissional, no emocional, em todas as áreas que temos dificuldade. Porque no altar de Deus tem resposta. Quero lhe falar esta manhã, segundo o testemunho da nossa irmã doutora Ana, que deu o testemunho dela, que bateu muito bem com esta palavra, né? Que ela veio para Jesus e Deus assim preencheu o coração dela e a cada dia tem sustentado. Porque as nossas lutas, elas são diárias, mas o Senhor está conosco em todos os momentos. Basta nós crermos, confiarmos e buscarmos a presença do Senhor. E quero te dizer que na segunda-feira, às 19h30, nós temos um encontro de oração das irmãs, onde Deus tem levantado mulheres guerreiras e cheias do Espírito Santo, na oração, na revelação, na profecia, cheias da graça do Senhor. Venha ser uma dessas mulheres, Deus te chama hoje. Venha participar desses exércitos de mulheres que o Senhor tem levantado nessa cidade para levar a palavra do Senhor, o consolo através do Espírito Santo de Deus. porque Jesus te ama, Deus te ama, Deus enviou o seu Filho amado para morrer numa cruz, para dar a vida por mim e por você. Então nunca pense que você está só, porque Deus fez esse sacrifício por você e Jesus enviou o Espírito Santo para estar conosco até a consumação do século. Então eu quero te convidar nesse dia. Venha na presença de Deus, venha buscar a presença de Deus. Hoje, no domingo, nós temos o culto da família. Venha participar desse culto, venha buscar pela tua família, pela tua casa, pela tua necessidade. E amanhã, às 19h30, nós temos o culto de oração junto com as irmãs, no qual ali nós entregamos tudo na presença do Senhor, tudo no altar. E o que, que a palavra nos diz, né? Buscai o Senhor e achareis. Então vamos buscar a presença do Senhor em oração. Também temos nosso grupo de louvor, que ali, no mesmo tempo que a gente ora, busca a presença de Deus, se reveste, intercede, nós também adoramos ao Senhor em espírito e em verdade, porque fomos criados para ser verdadeiros adoradores. Então eu quero te dizer, hoje nós te esperamos na igreja às 19h30 no culto da família, e amanhã às 19h30 no culto das irmãs, na busca em oração, em consagração na presença do Senhor. Porque eu tenho uma palavra para te dizer: mulheres de joelhos, famílias de pé. Guarda essa palavra no teu coração. Enquanto você está de joelho buscando a face de Deus, o Senhor está guardando, livrando a tua família, transformando e acrescentando tudo o que nós precisamos, porque Ele é Deus na nossa vida. Amém? Deus te abençoe, tenha um bom dia na presença do Senhor, entregue o teu caminho ao Senhor, confia nele e Ele tudo fará. Se você tem oportunidade agora, se essa palavra tem tocado no teu coração e você tem sede dessa presença de Deus, entregue agora neste momento, faça uma oração entregando o teu caminho, a tua vida a Jesus, confessando que Ele é o único Salvador na tua vida e o Espírito Santo vai estar sobre a tua vida. Deus te abençoe, Jesus te ama e nós também te amamos, em nome de Jesus. Amém.
0: Amém. Nesse momento nós vamos escutar mais um louvor com a Mara Lima, né? Aquele louvor lá das mulheres. Então vamos ver esse louvor agora e depois nós voltamos na sequência. E você, ouvinte, mande sua participação para cá, né? Lembrando que a clínica da doutora Ana Paula, como é que é o nome da clínica mesmo? É clínica da doutora Ana Paula, né? 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Então está oferecendo, colocando à disposição dois designs de sobrancelha, né, para que seja sorteado aqui no programa. 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Você mulher que está escutando, ou você marido que está escutando o programa, mande para cá sua participação, né, que você concorrendo vai dar para sua esposa, né, para fazer esse design na clínica, né, tá bom? Então, vamos ouvir um louvor e depois nós voltamos na sequência com a programação.

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2: Muito bem, voltamos aqui na continuidade do programa. Lembrando que estamos com a doutora Ana Paula aqui, né? É dona da clínica de estética, doutora Ana Paula. E nesse momento vamos passar para ela novamente, né, doutora? Dá um alô aí, pessoal. Né, falar um pouquinho sobre doutora Ana, faz muito tempo que a senhora trabalha nessa área de saúde.

0: tem muito o que falar, mas um abraço, né? De entregar um abraço. E quando o Espírito Santo me toca, eu consigo estar passando algumas coisas referente a isso. Então, eu sempre tento acolher todo mundo, né? Com o coração aberto.
1: Agora você falou algo muito importante. No mundo de hoje, onde as pessoas estão tão perto, mas estão tão distantes, porque a gente tem hoje uma tecnologia muito boa, que é a internet, o celular, e as pessoas estão tão perto e às vezes estão tão longe, a falta de um abraço, a falta de uma atenção, às vezes de escutar simplesmente, é muito importante, né? Então, doutora, a senhora falou, o abraço hoje está faltando mais abraço, né? As pessoas se abraçarem mais, conviverem, terem essa empatia com o próximo, né? A gente vê hoje as pessoas tão distantes, né, doutora?
0: Isso. Até mesmo às vezes dentro de casa, né? As famílias estão se distanciando. A tecnologia veio aí, claro, para somar, mas tem que cuidar para ela não afastar, né? Precisamos aí conversar, reunir a família na mesa, olhar no olho, né, dar atenção aí. E eu percebi também isso dentro do meu trabalho, o quanto as pessoas estão precisando disso também, né? Dessa atenção, desse abraço. E às vezes um abraço muda o dia da pessoa, né? Ela estava precisando daquilo, né? Daquela atenção.
1: Verdade. Qual que é o contato da tua clínica para o pessoal que queira marcar um horário contigo? 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Desde médico, né? Vai de médico até exames que fazem lá. Pode colocar o que a clínica oferece.
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1: Muito bem. E também tem, lembrando que você falou de exames, eu já fiz exames ali, até eletro, né? Já fiz, né?
0: Isso, aham.
1: Tem o doutor Yuri, né, que faz lá. E só para os ouvintes saberem que às vezes estão precisando de um eletro com urgência, com laudo, né? E ali na clínica sai o eletro com laudo, né? O doutor Yuri lá, eles fazem porque eu fiz, né?
0: Isso.
1: Né? Uhum. Lá na clínica, precisei e fiz. Muito bem. Tem um abraço que você quer mandar aí pro pessoal? Pode ficar à vontade.
0: Quero mandar um abraço para todas as pessoas, né? Para todos os ouvintes. Mas em especial para minha família, meus pais, né? Minha mãe, meu pai. Minha mãe Margarete, meu pai Pedrinho, né? E todo mundo conhece. Mas agradecer minha família por estar comigo aí nessa caminhada com Deus, e que está sendo transformador não só para mim, mas para toda a minha família, todas as pessoas que estão ao redor de nós também. E agradeço a oportunidade.
1: Isso aí. E você, ouvinte, vai mandando sua participação através do WhatsApp, 49-9106-3978. Pastora Rosane, recentemente também, agora você se formou, né? Um pouquinho, fala um pouco sobre essa sua formatura, do seu serviço, que você vai prestar para as mulheres, não somente para as mulheres, mas para todas as pessoas que queiram fazer esse tratamento. Me fale um pouco sobre esse tratamento, como que é.
2: Então, estamos aí na formação de terapeuta, né? Na área das emoções, você que tem depressão, ansiedade, tantas outras emoções que te impedem, né, de você vencer na vida, te travam, são traumas que você teve desde a infância.

0: São coisas assim que te impede mesmo, que é difícil para você vencer sozinho, você não consegue. Então nós estamos aí com trabalho de terapeuta, né, na área das emoções, dos traumas, e à disposição daquele que precisar, né? Pode nos procurar. Vamos estar aí fazendo o nosso melhor para te ajudar no que for possível, tá bom?
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1: 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Então,
0: essa terapia, ela é terapia em resultados generativos, tá? 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
1: Muito bem. Então, fica a dica, e você que queira marcar sua consulta, entre em contato, faz atendimento online também, né?
0: Online.
1: É online, né? Tá bom? Você que está à distância, não importa o lugar, você pode estar fazendo esse procedimento. Muito bem, vamos voltar aqui na sequência e vamos para mais um louvor, e deixando aqui o telefone, 49 9106 3978, telefone da rádio, WhatsApp da rádio aqui, para você entrar em contato e mandar aí o seu nome, o nome da sua esposa, né? Um presente aí para sua esposa, se você ganhar aí esse design de sobrancelha, que vai ser sorteado daqui a alguns minutos. Nós vamos estar sorteando esse design, né? Tá bom? Então vamos para a próxima música, depois voltamos na sequência.

0: Muito bem, voltamos novamente aqui no, com o programa. Quero mandar um abraço pro pessoal do Rio Grande do Sul que está escutando aí, né? Meu irmão lá, o Bispo Batista, junto com a sua esposa, Dona Helena, né? Um grande abraço para vocês aí. Também o meu pai, que está lá na casa do Bispo Batista, né? Meu pai, pastor Jorge Batista, que está escutando aí. E a dona, a pastora Risolete, um grande abraço para vocês aí. O Sadi, estão na escuta do programa nessa manhã. Deus abençoe vocês, o pessoal aí de Carazinho, meu irmão lá em Carazinho, o pastor Antônio, com a sua família, o Davi, que está escutando o programa, né? O Daniel, um grande abraço. Meu irmão lá na fronteira, o Pedro Ortiz lá, todos meus parentes aí que estão ligadinhos na fronteira do Rio Grande do Sul lá, na cidade de São Nicolau, Garruchos, né? Toda aquela região ali, a Cambaí, o pessoal que estão escutando aí, um grande abraço. Pessoal que está sintonizado com a gente de outras cidades longe, às vezes em lugares, em cidades, né, que a gente não tem nem ideia, que está escutando através dos aplicativos. Vai aquele abraço, que Deus abençoe seu dia, a sua família. Muito bem, lembrando, né, que ainda dá tempo de você participar aqui do programa para ganhar o seu, ganhar o design, né, para concorrer o design, né. Você vai daqui a pouquinho, daqui a alguns minutos, já nós vamos estar fazendo, né, o sorteio, né, as participações, né. Pode mandar a sua participação, ainda dá tempo nesse exato momento. O telefone da rádio é 49, WhatsApp 49 91 06 39 78, tá bom? Mande o seu nome, né, para você participar. Temos aqui pedidos de oração, já daqui a pouco nós vamos estar orando. Tem um senhor de Monte Castelo, né, que está pedindo oração aqui, né, já vamos ver o nome dele, como é que é.
1: Bom dia, aqui é o Araíde.
0: O Araíde, né, que está pedindo oração pelos seus familiares, e a gente vai estar orando daqui a pouco. Mande seu pedido de oração, né, e lembrando que hoje é nosso culto da família. Você, amigo ouvinte, não deixe de participar do nosso culto. Assim como Deus tocou na vida da nossa amiga e irmã em Cristo, doutora Ana Paula, né? Deus é um Deus que é um Senhor que cura, um Senhor que liberta. Você que está enfermo, você que está passando por um momento difícil na tua vida, você que está depressivo, sofrendo com crises de ansiedade, você aí que está passando por um momento de doença na tua família, os médicos não acham a doença, venha participar conosco dos nossos cultos. Temos duas igrejas aqui na região para anunciar a obra de Deus e falar de Jesus, e também são igrejas que trabalham no mover do Espírito de Deus, na continuação dos dons. Nós cremos na continuação dos dons do Espírito Santo. Então, o pastor Neri, lá em Curitibanos, na rua Daniel Moraes, número 80, né, próximo da Casan, o culto hoje às 19 horas, na quarta-feira às 20 horas, o culto lá, e aqui hoje às 19h30 e na quinta-feira às 20 horas. Então você tem duas localidades para você receber, né, a oração, né, tá bom? Deus abençoe vocês aí, em nome do Senhor Jesus, né? Um abraço a todos que estão sintonizados, o Miro que está mandando aqui também, né? O pessoal aí que está mandando, a Graciele, a irmã Petrolina, a Terezinha de Jesus, Maria Sully, Rosângela Sikorsky, eu acho que é isso, né? Se não falei errado o sobrenome dela, né? Tá bom? Deus abençoe os ouvintes aí, em nome do Senhor Jesus, que Deus continue abençoando. Vamos para a próxima música e já voltamos novamente, né, com o sorteio aí daqui a pouco dos design. Muito bem.

Muito bem, vamos aqui, fizemos um sorteio. A Terezinha de Jesus, atenção, Terezinha de Jesus ganhou um dos brindes. E a Rosângela Gicoski, acho que é isso, Gicoski. Muito bem. Então vamos pegar os contatos dessas pessoas e já vamos estar entrando em contato com vocês aí para você agendar o seu horário na clínica. Muito bem. Vamos fazer a oração nesse instante. Agradeço ao nosso amigo Renan aqui na técnica de som, né? E que Deus abençoe vocês. E também a doutora Ana Paula, a pastora Rosane, que tiveram a participação aqui no programa. Vamos fazer a oração nesse instante e vamos despedir o programa. Pai querido, abençoe os ouvintes, todos aonde estão sintonizados conosco, dando da tua graça, da tua bênção, da tua misericórdia. Visita os lares, as famílias, Deus, aonde estiver alguém enfermo, doente, aonde estiver alguém precisando de um milagre de Deus na sua casa, na sua família, seja tocado e abençoado nesse instante. Senhor, tu és o Deus de perto e o Deus de longe. Oramos e declaramos o teu milagre em nome do Senhor Jesus. Amém e amém. Que Deus abençoe vocês. Até o próximo final de semana, se Deus nos permitir.

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0: Maria, cheia de graça, o Senhor é convosco. Bendito sois vós entre as mulheres. Bendito é o fruto do vosso ventre, Jesus.
1: Santa Maria, Mãe de Deus, rogai por nós, pecadores, agora e na hora de nossa morte. Amém.
0: Ave Maria, cheia de graça, o Senhor é convosco. Bendito sois vós entre as mulheres. Bendito é o fruto do vosso ventre, Jesus.
1: Santa Maria, Mãe de Deus, rogai por nós, pecadores, Glória ao Pai, ao Filho e ao Espírito Santo. Ó meu Jesus, perdoai-nos, livrai-nos do fogo do inferno, levai as almas todas para o céu, e socorrei somente que mais precisarem da vossa misericórdia, Senhor Jesus. Oração de São Francisco. Senhor, fazei de mim um instrumento de vossa paz. Onde houver ódio, que eu leve o amor. Onde houver ofensa, que eu leve o perdão. Onde houver discórdia, que eu leve a união. Onde houver dúvida, que eu leve a fé. Onde houver erro, que eu leve a verdade. Onde houver desespero, que eu leve a esperança. Onde houver tristeza, que eu leve a alegria. Onde houver trevas, que eu leve a luz. Ó Mestre, fazei que eu procure mais consolar que ser consolado. Compreender que ser compreendido. Amar que ser amado. Pois é dando que se recebe, é perdoando que se é perdoado, e é morrendo que se vive para a vida eterna. Amém. 28º domingo do tempo comum. Sejamos todos bem-vindos a esta celebração. Esta liturgia nos convida a participar da festa do banquete divino. Nele, a justiça e fraternidade, na comunhão com Deus e com o próximo, compartilhando alegrias e dificuldades. A condição é estarmos vestidos com traje adequado, sendo portadores de misericórdia, em adesão à graça recebida. Celebremos o Cristo unidos na missão com a juventude neste seu dia. Então vamos acolher com muita alegria a equipe celebrativa.

0: Se levardes em conta, Senhor, nossas faltas, quem haverá de subsistir? Mas em vós se encontra o perdão. Em nome do Pai, do Filho e do Espírito Santo. Que a graça de nosso Senhor Jesus Cristo, o amor do Pai e a comunhão com o Espírito Santo esteja convosco.
1: Bendito seja Deus que nos reuniu no amor de Cristo.
0: Bom dia a todos.
1: Bom dia.
0: Nos sintamos muito bem acolhidos nesse nosso ato de fé em vivermos juntos os valores que Jesus deixou para nós e assim crescer na graça e na santidade diante de tudo aquilo que Deus propõe para a vida nossa. E para bem participarmos da missa, façamos

0: Lembramos as intenções que estão sobre o altar para a Santa Missa. Rezamos lembrando também os trabalhos iniciados dos festeiros que vão preparar a festa de Santa Cecília lá no mês de novembro, lá para o dia 22. E rezar também pelos jogos vocacionais que acontecem na cidade de Papanduva no dia 20 de novembro. Nós vos pedimos, Senhor, que a vossa graça nos preceda e acompanhe e nos torne atentos para perseverar na prática do bem. Por nosso Senhor Jesus Cristo, vosso Filho que é Deus e convosco vive e reina na unidade do Espírito Santo por todos os séculos dos séculos.
1: Amém.
2: Leitura do livro do profeta Isaías. O Senhor dos exércitos dará neste monte para todos os povos um banquete de ricas iguarias, regado com vinho puro, servido de pratos deliciosos e dos mais finos vinhos. Ele removerá neste monte a ponta da cadeia que ligava todos os povos, a teia em que tinha envolvido todas as nações. O Senhor Deus eliminará para sempre a morte e enxugará as lágrimas de todas as faces e acabará com a desonra do seu povo em toda a terra. O Senhor disse: naquele dia se dirá: este é o nosso Deus, esperamos nele, até que nos salvou. Este é o Senhor, nele temos confiado. Vamos alegrar-nos e exultar por nos ter salvo. E a mão do Senhor repousará sobre este monte. Palavra do Senhor.
1: Graças a Deus.

0: Leitura da carta de São Paulo aos Filipenses. Irmãos, sei viver na miséria e sei viver na abundância. Eu aprendi o segredo de viver em toda e qualquer situação, estando farto ou passando fome, tendo de sobra ou sofrendo necessidade. Tudo posso naquele que me dá força. No entanto, fizestes bem em compartilhar as minhas dificuldades. O meu Deus proverá esplendidamente com sua riqueza a todas as vossas necessidades, em Cristo Jesus. Ao nosso Deus e Pai, a glória pelos séculos dos séculos. Amém. Palavra do Senhor.
1: Graças a Deus.

0: O Senhor esteja convosco.
1: Ele está no meio de nós.
0: Proclamação do Evangelho de Jesus Cristo, segundo Mateus.
1: Glória a vós, Senhor.
0: Naquele tempo, Jesus voltou a falar em parábolas aos sumos sacerdotes e aos anciãos do povo, dizendo: O reino dos céus é como a história do rei que preparou a festa de casamento do seu filho e mandou os seus empregados para chamar os convidados para a festa, mas estes não quiseram vir. O rei mandou outros empregados dizendo: Dizei aos convidados, já preparei o banquete, os bois e os animais cevados já foram abatidos e tudo está pronto, vinde para a festa. Mas os convidados não deram a menor atenção. Um foi para o seu campo, outros para os seus negócios, outros agarraram os empregados, bateram neles e os mataram. O rei ficou indignado e mandou suas tropas para matar aqueles assassinos e incendiar as cidades deles. Em seguida, o rei disse aos empregados: A festa de casamento está pronta, mas os convidados não foram dignos dela. Portanto, ide até as encruzilhadas dos caminhos e convidai para a festa todos os que encontrardes. Então os empregados saíram pelos caminhos e reuniram todos os que encontraram, maus e bons, e a sala da festa ficou cheia de convidados. Quando o rei entrou para ver os convidados, observou ali um homem que não estava usando o traje de festa e perguntou-lhe: Amigo, como entrastes aqui sem o traje de festa? Mas o homem não respondeu nada. Então o rei disse aos que serviam: Amarrai os pés e as mãos desse homem e jogai-o fora na escuridão. Ali haverá choro e ranger de dentes, porque muitos são chamados e poucos são escolhidos. Palavra da Salvação.
1: Glória ao Senhor.
0: Podemos nos assentar por alguns instantes para que a meditação da Palavra de Deus ajude cada um de vocês que nessa manhã de domingo saiu de suas casas e vieram para a igreja ouvir a Palavra de Deus e se fazer um com Jesus na Eucaristia. Aqueles que nos acompanham pelas redes sociais da paróquia aqui de Santa Cecília, pela Rádio Alvorada, aqueles que nos ajudam na missa de hoje, lembrando quem transmite a celebração, quem conduziu a dezena do terço com os nossos catequizandos, quem anima a liturgia de hoje, os ministros, coroinhas e acólitos, eleitores, que hoje emprestam a voz para Deus e seu serviço para que a unidade em torno do altar aconteça. E celebrarmos juntos a Santa Missa, na qual a promessa que traz na missa de hoje é de um banquete junto de Deus, faz nós olharmos a história da salvação e perceber que sempre Deus se fez presente alimentando o seu povo. Sempre mandou pessoas para chamar, para convidar, para dizer a importância que é estar em Deus. Mas muitos recusaram, assim como a primeira parte do Evangelho coloca um rei mandando seus empregados convidar pessoas para o casamento. Primeiro ele manda convidar pessoas conhecidas, pessoas que fazem parte do seu convívio. E esses que fazem parte do seu convívio não aceitaram, tinham outros compromissos e assim não puderam ir até a festa do rei. Então até o rei ficar pensando e decidir, vão pelas praças, vão pelos caminhos e convide a todos. O que, que esse evangelho quer lembrar para nós nessa primeira parte? Quer lembrar a primeira parte onde Deus mandou vários profetas, vários anunciadores do seu reino para chamar a conversão o povo da primeira aliança, que é o povo hebreu, que é o povo judeu. E assim não foi acolhido o chamado de Deus. E quando Deus começa em Cristo, através dos apóstolos, ir a todos os cantos do mundo, chamar as pessoas para o seu reino, chama a todos, aqueles que não conhecem a Deus, o Deus único, aqueles que não têm conhecimento que é viver a unidade. Então Deus, de tempo em tempo, chama a todos para a conversão. Então o primeiro recado do Evangelho é esse: Deus nos chama e quer nós no seu reino. E a segunda parte do Evangelho age de uma maneira já seletiva, podemos assim dizer, porque quando o rei vem novamente na sala de festa para ver os convidados, ele notou que um não estava usando o traje de festa e perguntou para ele: amigo, como que você entrou aqui? Você não está com o traje de festa? E o homem calou, não disse nada. E o rei disse: amarre os pés e as mãos dele e jogue na escuridão. Mostrando assim que o salão do rei é a igreja. Os convidados é cada um de nós. E a veste? Qual é a veste que o rei vai chegar e vai dizer: por que você não está com a veste de festa? Nós, cristãos, temos que ter a certeza o que é essa veste de festa que o rei vai um dia perguntar para nós, que é o nosso Deus, que vai passar pelo salão de festa e perguntando qual é esse traje de festa para que nós possamos nos preparar nesta vida. Porque depois que nós fechamos os nossos olhos, nós já fizemos o suficiente para a salvação enquanto moramos neste mundo, a pedido de Deus. Então a veste que nós devemos ter em nós é a caridade. É a caridade. O homem que estava na festa podia ter fé, podia ter conhecimento dos sacramentos, dos mandamentos da igreja no qual Jesus nos deixou, mas faltava nele a caridade. Então a caridade é capaz de impedir o padre, impedir cada um de nós de participar do reino de Deus, do banquete no qual Deus em Jesus prepara para nós. Então que a Santa Missa de hoje faça nós rezarmos e meditar em nós: como é que está o exercício da minha caridade? Como é que está a minha caridade? Não somente pensar no próximo, pensar no outro, pensar a minha caridade comigo mesmo. Como é que está o meu tempo para a minha família? Como é que está o meu tempo para visitar os meus netos? Como é que está o meu tempo para me unir cada vez mais para Jesus? Então isso é caridade primeiro conosco mesmo, para que depois essa caridade possa se expandir para outras pessoas. Então viver a fé em Jesus Cristo e caprichar no traje de festa é pensar aquilo que fazemos que vai construir a nossa vida eterna, que vai mostrar para o mundo o que é uma alma alegre habitada pelo Espírito Santo. É uma alma que primeiro é caridoso com ele mesmo, não tem medo de dizer: eu preciso ir no psicólogo, eu preciso me confessar, eu preciso buscar uma bênção porque tem algo que não está bem. Então quem vive a veste da caridade vive esse olhar primeiro para si: como que eu estou sendo caridoso para mim, para depois exercer uma caridade pura, genuína, que vem de Deus para o próximo. Não exercer uma caridade de aparência, e essa caridade de aparência muitas vezes iludir cada um de nós que se estamos fazendo aquilo que Deus quer para nós. Então que a Santa Missa dessa manhã ensine você que Deus, ele passa na nossa vida nos chamando, dizendo a importância de estar em Deus, a importância de dizer: meu filho, vá para a catequese, lá você vai aprender muito mais sobre Jesus e dizer, vamos para a missa juntos, lá nós vamos aprender cada vez mais sobre aquilo que Jesus pede e quer que nós façamos, porque nós não podemos perder o nosso céu por falta de caridade com a gente mesmo e com aquelas pessoas que Deus colocou nos nossos cuidados. Então que Deus, no seu divino Espírito Santo e na sua providência, ensine nós a percebermos nas ações nossas como estamos cuidando daquelas pessoas que Deus confiou para você, os teus filhos, os teus netos, o teu afilhado de batismo. Quanto tempo você não vê ele, que você na pia batismal estava dizendo para Deus, eu vou ajudar a cuidar dessa criança, ela vai ter um aparato espiritual e um aparato material, se necessário for, porque quando uma criança, os pais de uma criança morrem, a criança que foi batizada, ela deve ficar com os padrinhos, nada de ficar com o vô, com a avó, com o tio, com a tia. O padrinho e a madrinha foi escolhido para acompanhar essa criança o resto da vida deles. Então ter essa caridade, se revestir da caridade, da veste que um dia Deus vai perguntar: você está com a tua veste festa? Onde está? Como que se entrou aqui? Nós não queremos a sentença que o rei deu: amarre os pezinhos deles e as mãozinhas dele e jogue na escuridão. Nós não queremos ouvir isso do nosso Deus. Nós queremos ouvir a frase que é bonita, que tem numa passagem bíblica, que diz assim: vinde benditos do meu Pai. Essa é a palavra que nós queremos ouvir do nosso Deus. Creio em Deus Pai Todo-Poderoso, desceu sobre Pôncio Pilatos, foi crucificado, morto e sepultado, desceu à mansão dos mortos, ressuscitou no terceiro dia, subiu aos céus, está sentado à direita de Deus Pai Todo-Poderoso, donde há de vir a julgar os vivos e os mortos. Creio no Espírito Santo, na Santa Igreja Católica, na comunhão dos santos, na remissão dos pecados, na ressurreição da carne, na vida eterna. Apresentemos a Deus as nossas preces e rezaremos a resposta juntos.
2: Senhor, ouvi-nos e atendei-nos em vosso amor.
3: Senhor, ouvi-nos e atendei-nos.
2: Pela Igreja, para que seja testemunha e imagem viva da bondade do Pai, que convida e prepara a humanidade para a festa da plena comunhão com seu Filho, rezemos. Pelos que exercem cargos públicos, para que suas decisões atendam prioritariamente às necessidades dos mais fragilizados e esquecidos da sociedade, rezemos. Por nós aqui reunidos e pela nossa juventude, para que todos nos deixemos impulsionar pelo Espírito Missionário na vivência e no anúncio do Evangelho de Cristo, rezemos.
3: Senhor, ouvi-nos e atendei-nos.
2: Pelos nossos familiares e amigos que partiram deste mundo, mas estão vivos em nosso coração, para que habitem na casa do Senhor felizes e em paz, rezemos.
3: Senhor, ouvi-nos e
0: E concluímos as preces rezando a oração vocacional, que lembra o estado de vida que cada um escolhe para servir a Deus. E assim rezamos: Jesus, Mestre Divino, que chamastes os apóstolos para vos seguirem, continuai a passar pelos nossos caminhos, pelas nossas famílias, pelas nossas escolas, e continuai a repetir o convite a muito de nossos jovens. Dai coragem às pessoas convidadas, dai forças para que vos sejam fiéis, como apóstolos leigos, como sacerdotes, como religiosos e religiosas, para o bem do povo de Deus.

0: Orai, irmãos e irmãs, para que o meu e o vosso sacrifício seja aceito por Deus Pai Todo-Poderoso. Acolhei, Senhor, as preces dos fiéis com a oração do sacrifício, para que possamos, por esse serviço da vossa piedosa devoção, alcançar a glória do céu. Por Cristo nosso Senhor.
1: Amém.
0: O Senhor esteja convosco.
2: Ele está no meio de nós.
0: Corações ao alto. Demos graças ao Senhor, o nosso Deus.
1: É nosso dever e nossa salvação.
0: Na verdade, é digno e justo, é nosso dever e salvação, bendizer-vos e dar-vos graças, Pai Santo, fonte da verdade e da vida, porque neste domingo festivo nos acolhestes em vossa casa. Hoje, vossa família reunida para escutar a vossa palavra e repartir o pão da Eucaristia, celebra a memória do Senhor ressuscitado, enquanto a humanidade inteira espera o domingo sem ocaso para entrar no vosso repouso. Então contemplaremos a vossa face e louvaremos para sempre a vossa misericórdia. Nesta alegre esperança, unidos aos anjos e santos, cantamos a uma só voz.

Na verdade, vós sois santo, ó Deus do universo, e tudo que criastes proclama o vosso louvor, porque por Jesus Cristo, vosso Filho e Senhor nosso, e pela força do Espírito Santo, dais vida e santidade a todas as coisas, e não cessais de reunir para vós um povo que vos ofereça em toda parte, do nascer ao pôr do sol, um sacrifício perfeito. Por isso, ó Pai, nós vos suplicamos, santificai pelo Espírito Santo as oferendas que vos apresentamos para serem consagradas, a fim de que se torne para nós o corpo e o sangue de vosso Filho, nosso Senhor Jesus Cristo, que nos mandou celebrarmos este mistério. Na noite em que ia ser entregue, Jesus tomou o pão, pronunciou a bênção de ação de graça, partiu e o deu aos seus discípulos, dizendo: tomai todos e comei, isto é o meu corpo, que será entregue por vós.

Do mesmo modo, no fim da ceia, ele tomou o cálice em suas mãos, deu graças a Deus novamente e entregou aos seus discípulos.

Mistério da fé. Celebrando agora, ó Pai, o memorial da paixão redentora do vosso Filho, da sua gloriosa ressurreição e ascensão ao céu, enquanto esperamos a sua nova vinda, nós vos oferecemos, em ação de graça, este sacrifício vivo e santo. Olhai com bondade a oração da vossa Igreja, reconhecei nela o sacrifício que nos reconciliou convosco. Concedei que, alimentando-nos com o corpo e sangue do vosso Filho, repletos do Espírito Santo, nos tornemos em Cristo um só corpo e um só Espírito. Que o mesmo Espírito faça de nós uma eterna oferenda para alcançarmos a herança com os vossos eleitos, a Santíssima Virgem Maria, Mãe de Deus, São José, seu esposo, os vossos santos apóstolos e gloriosos mártires, e todos os santos que não cessam de interceder por nós na vossa presença. Nós vos suplicamos, Senhor, que este sacrifício da nossa reconciliação estenda a paz e a salvação ao mundo inteiro. Confirmai na fé e na caridade a vossa Igreja, que caminha neste mundo com o vosso servo, o Papa Leão, e o nosso bispo, Cleucir, com os bispos do mundo inteiro, os presbíteros e diáconos, os outros ministros e o povo por vós redimido. Atendei propício às preces desta família que reunistes em vossa presença. Reconduzi a vós, Pai de misericórdia, todos os vossos filhos e filhas dispersos pelo mundo inteiro. Acolhei com bondade no vosso reino os nossos irmãos e irmãs que partiram desta vida e a todos os que morreram na vossa amizade. Unidos a eles, esperamos também nós saciar-nos eternamente da vossa glória.

0: Vós, Deus Pai Todo-Poderoso, na unidade do Espírito Santo, toda honra e toda glória, por todos os séculos dos séculos.
1: Amém.
0: O banquete da Eucaristia é sinal de reconciliação e vínculo de união fraterna. Unidos como irmãos e irmãs, rezemos juntos como o Senhor nos ensinou. Pai nosso que estais nos céus, santificado seja o vosso nome. Venha a nós o vosso reino. Seja feita a vossa vontade, assim na terra como no céu. O pão nosso de cada dia nos dai hoje. Perdoai as nossas ofensas, assim como nós perdoamos a quem nos tem ofendido. E não nos deixeis cair em tentação, mas livrai-nos do mal. Livrai-nos de todos os males, ó Pai, e dai-nos hoje a vossa paz. Ajudados pela vossa misericórdia, sejamos sempre livres do pecado.

0: e protegidos de todos os perigos, enquanto aguardamos a feliz esperança e a vinda do nosso Salvador, Jesus Cristo. Senhor Jesus Cristo, dissestes aos vossos apóstolos: eu vos deixo a paz, eu vos dou a minha paz. Não olheis os nossos pecados, mas a fé que anima a vossa igreja. Dai-lhe segundo o vosso desejo a paz e a unidade. Vós que sois Deus, com o Pai e o Espírito Santo. A paz do Senhor esteja sempre convosco. Felizes os convidados para a ceia do Senhor. Eis o Cordeiro de Deus, aquele que tira o pecado do mundo.
1: Senhor, eu não sou digno de entrar em tua casa, mas dizei uma palavra e serei salvo.
0: Que o corpo de Cristo, ele nos guarde para a vida eterna.
1: Amém.

0: Quando o Senhor se manifestar, seremos semelhantes a Ele, pois o veremos de tal modo como Ele é. Oremos. Deus Todo-Poderoso, nós os pedimos humildemente, assim como nos alimentais com o sacramento do corpo e sangue de Cristo, fazei-nos participar da natureza divina. Por Cristo nosso Senhor.
1: Amém.
0: Dois avisos. Amanhã, dia de Nossa Senhora Aparecida, teremos duas missas às 10 da manhã, ali na comunidade do bairro Aparecida, e às 14h30, lá no assentamento Vida Nova, às 14h30. Então, essas duas missas terá, e não haverá procissão no dia de amanhã.
1: Convido todo mundo para cantar junto com a gente, então, a consagração à Nossa Senhora.

0: A nossa proteção está no nome do Senhor,
1: que fez o céu e a terra.
0: O Senhor esteja convosco.
1: Ele está ao meio de nós.
0: Deus vos abençoe e vos guarde. Ele vos mostre a sua face e se compadeça de vós.
1: Amém.
0: Volva para vós o seu olhar e lhe dê a paz.
1: Amém.
0: E a bênção de Deus Todo-Poderoso, Pai, Filho e Espírito Santo.
1: Amém.
0: Vamos em paz, que o Senhor sempre nos acompanhe.
1: Amém.

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está chegando é o Fernando Espíndola, acompanhado dos seus parceiros, os guris que compõem o Alma Gaudéria, para nos apresentar a canção De Bombacha, A Gente Se Acha.

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Muito bom dia pra você. Bom dia, Santa Cecília, toda a nossa grande região. Domingão hoje, dia 11 de outubro de 2026. Estamos chegando com o nosso Domingão da 94 ao vivo pra você. Até às 13 horas. Domingão de cara fechada, carrancudo, como a gente fala, né? 17 graus é a temperatura. 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Onde quer que você esteja, a gente agradece demais o carinho da sua companhia. Tá pertinho, tá distante aí. Bom dia, bom dia, bom dia. 991-063-978 para você participar e interagir com a gente aí, viu?

Você sabe que amanhã é dia das crianças, né? Amanhã é dia especial, feriadão, inclusive, aqui na nossa Santa Cecília, né? Feriadão em todo o Brasil, né? Porque além do dia das crianças, é o dia da padroeira do Brasil também, né? Celebrando Nossa Senhora Aparecida. Você sabia que a imagem dela foi encontrada por pescadores no Rio Paraíba do Sul em 1717? Esse dia foi oficializado como feriado nacional pela Lei Federal número 6.802 de 1980. Tá? Então temos feriado da nossa padroeira do Brasil e também Dia das Crianças, né? Uma data comemorativa oficializada no Brasil na década de 1920 para homenagear os pequenos. 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Faltando 20 pras 10 agora, o Domingão da 94 no ar para você, e aqui você sabe que rola o melhor da música gaúcha, tradicionalista e também a boa música de banda.

0: aí na programação Grupo Carqueja e a vaneira do peão ajustado na nossa manhã de domingão. Abraço pra você, 9h44 agora. Meu amigo Giovanni Padilha já tá com a gente lá, né, Giovanni?
1: Bom dia, Gilmar. Manda um abraço pra turma da Copetale. Ah. Seu Arzimiro.
0: Seu Arzimiro.
1: O Fabiano, né? Pra quem tá ouvindo a Rádio Morada hoje, domingo. Um abraço.
0: Valeu, meu amigo Giovanni. O Artêmio também tá sintonizado no Campo do Arião, né, Artêmio? Bom dia também, pessoal, participando já com a gente aí. Eu lembrei, né, que tem que mandar o bairro completo, o nome completo, o bairro e também sorteio do quê, né? Sorteio de que loja? Quem que tá oferecendo aqui pra gente, tá? Deixa eu agradecer aqui também a Silvana. Oi, Silvana, bom dia pra você. A Janete Correia de Souza tá pedindo aqui uma música Barquinha de Ouro, oferecendo pra todos da Rádio Alvorada. E um bom domingo pra todos e sua família, que Deus abençoe. Amém, viu, Janete? O amigo Sadir Caetano tá na sintonia aí, rapaz. Um abraço, meu amigo. Obrigado pelas palavras aí. Tamo junto, Deus abençoe, viu? Deixa eu agradecer também meu amigo Zé do Bento, que já tá cedinho ao som da Alvorada FM. Fala, Zé. Um abraço também lá pro Gilmar Lamin. Fala aí, meu xará. Tá mandando um abraço para todos os ouvintes do programa, também pra mãe Marisa, para todos os familiares. Pessoal de Pomerode, né? Um abraço pra companheira também, Susan, pros filhos Brian e Andrei. E a música é O Fundo da Grota, se possível. Vamos dar um jeito aí, Gilmar. Um abraço, pessoal de Pomerode com a gente. Alô, Dani! Confirmando a audiência, Daniela dos Santos do Cristo Rei quer participar do sorteio da loja Casa Nova. Um abraço, Dani. Tudo de bom aí, viu? Tá participando já. A Eva Sulema. Oi, Gilmar. Bom dia. Quero participar do sorteio do Vale Compras da loja Casa Nova. O nome é Eva Sulema Rankmeyer de Carvalho, do Marciliano Fernandes. Aí, tá valendo, Eva. Um abraço pra você, viu? Marise Lamin, do Marciliano Fernandes, está participando do sorteio da Casa Nova. Aí sim. Maria Correia de Souza. Oi, Maria. Bom dia pra você aí. Manda nome completo, manda bairro, manda tudo aí, viu? Bom dia, quero participar do sorteio da Casa Nova Adelita Aparecida Domingos, do bairro Menegatti. Bom dia. Lembrando que áudios, tá? Eu quero preferência por mensagens escritas, tá? Porque os áudios a gente vai demorar um pouquinho até a gente poder escutar aqui fora do ar e tal, porque ainda estamos em época de política, então a gente não pode colocar os áudios, né? Porque às vezes fala alguma coisa e já complica para todo mundo. Então, áudios a gente vai demorar um pouquinho mais para atender, tá? A Iraci Maiberg, do bairro Guilherme Hauer, também participando com a gente, participando já do sorteio da Casa Nova. Bom dia lá pro pessoal do Rio Bonitinho também, a Tamires de Lima Batista, meu amigo Clair Ribeiro, a Graciele de Lima, a Tainá de Lima também, todo mundo tá na sintonia. E a amiga Lu do Centro, oi Lu, bom dia pra você, obrigado pela sintonia. E o amigo José e Denise Linhares também, tá na sintonia aí da nossa 94.5. É Campo do Areão com a gente, né?

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0: 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Ah, vamos confirmar aí com o nosso amigo Franciel a questão da domingueira. O Everton, se estiver ouvindo aí, confirma pra mim também, o Everton. 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Um baile por uma grande causa. Sensacional, o pessoal que passou por um momento complicado aí, o Chamamento, né? Tá, queima do ônibus, enfim. Inclusive, daqui a pouquinho a gente vai trazer a música nova deles que fala com relação a esse acontecimento, mas que não dá pra desistir, né? Desistir não é uma opção. O pessoal já tá nativo aí de novo, trabalhando bastante, contando com a ajuda de muita gente também pra recomeçar depois da queima do ônibus, dos equipamentos, e vão estar por aqui também, né, no próximo sábado, dia 17. 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
2: E o nosso Domingão vai seguindo às 9h51, manhã especial na nossa Alvorada FM. Especial porque você tá aí com a gente, né? Coisa boa. Já a gente continua atendendo o povo. Vamos com Oi Serranos.

0: A quem pediu a barquinha de ouro? Guilherme Silva na programação e ainda teve Os Serranos com Poporri de sucessos aí, né? Vou agradecer aqui a Viviane que tá sintonizada com a gente. Viviane, tudo certo aí? E a amiga Lucimara Marques também tá na audiência participando do sorteio aí da loja Casa Nova. Tá lá pelo Rio Bonito hoje no sítio, pedindo aqui a flor do meu jardim. Oferecendo pra Cleide, pro Paulo, pro Daniel, né? Nosso amigo pintor. Também para a mãe Clarice, para o paiinho Cid, o irmão, a cunhada de Blumenau, que estão visitando eles lá também, né? Valeu, Lucimara. Um abraço para vocês aí, pessoal, no Rio Bonito, sintonizados em 94.5. Meu amigo Luciano da Luz também está sintonizado aí, Luciano. Já está no trecho, rapaz. O som da nossa Alvorada FM aí. Um abraço e um ótimo domingão. Vamos lá.
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1: E já estamos de volta, nosso Domingão mais que especial. Sabe por que é especial, né? Que você tá aqui com a gente, se alegrando no seu Domingão. Com muita música boa, com muita alegria. Alô, minha amiga Terezinha, tá curtindo o nosso programa lá, Terezinha?
2: Bom dia, Rádio Alvorada. Oi. Aqui é Eli Terezinha Rodrigues Neiberg.
1: Fala, minha amiga.
2: Quero pedir uma música, o Porca Véi, e oferecer para toda a minha família. Aqui do bairro Aparecida e concorrendo ao prêmio da Casa Nova.
1: Uhum. Tá bom.
2: E ofereço pra vocês também aí da rádio.
1: Valeu, meu amigo. Abençoado dia pra você aí, viu? Obrigado pela audiência. O amigo Lucas Lima, do Cristo Rei, tá participando do sorteio da Casa Nova também. Alô, Lucas. Bom dia pra você aí. Célio Guetten, mora no bairro Guilherme Hauen, tá participando do sorteio da loja Casa Nova. Um abraço aí, amigão. José do Prado, na escuta do Marciliano Fernandes, tá pedindo os cabelos brancos. Participando do sorteio da Casa Nova também, né? Um abraço, meu amigo José. Fala, Ganso! Meu amigo Gilmar Antunes, sintoniza o Alvorada FM. Um abraço pra você aí, pra toda a família, Gilmar. Tamo junto, viu? Eu também quero participar do sorteio bairro Marciliano Fernandes, meu amigo Sadir Caetano. Alô, Sadir! Bom dia, toca bugio no pinhão, meu amigo Sebastião Gren, que tá com a gente aí, né, Sebastião? Também a Clarice Ribeiro, meu amigo Jean, pessoal lá do Pôr do Sol, todo mundo na sintonia da Alvorada FM também. Vamos com o orelhador de Cordiona. Alô, minha amiga Clara, também tá curtindo a gente lá no Marciliano Fernandes, né, Clara? Bom dia pra você aí, viu?

Aí, oi, encerramos na programação. E ao fundo da grota, os filhos do Rio Grande, a flor do meu jardim, porca véia, orelhador de cordiona. O pessoal gosta muito do porca véia. Gosta muito do porca véia. Quem tá participando com a gente é a Tamara. Oi, Tamara. Tá participando do sorteio do Vale Compras da Casa Nova. Tamara Domingos Martins, do bairro Garagem, né? Na rua Donato de Paula Guetem. Um abraço pra vocês aí, viu? Bom dia, quero participar do sorteio da Casa Nova. Isabelle Vitória Capistrano Prestes, lá do Guilherme Raul, também tá com a gente, né? Ah, quem mais aqui? Dona Dalila, participar do sorteio da Casa Nova também. Dalila Dias de Oliveira do Centro. Um abraço aí, minha amiga. Bom dia, participar do sorteio da Casa Nova. Roseli Pires, do Marciliano Fernandes. Oi, Roseli. Quero participar do sorteio da Casa Nova. Sueli de Souza, do bairro São Cristóvão. Um abraço pra vocês aí. O Adilson Rodrigues da Cruz também tá participando aí, o Adilson. Tá participando do sorteio da Casa Nova. Lembrando que a gente, no oferecimento aí do nosso amigo Bioque da Casa Nova, tá sorteando R$150 em vale compras. O pessoal retirar lá na terça-feira, né, já que amanhã é feriado. 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Presentão especial. O amigo Mário Alves, do Marciliano Fernandes, participando do sorteio também. Um abraço, Mário. Pessoal do Rio Bonitinho, Samuel, Valdir, Aniceia. Um abraço pra vocês aí também, viu? Obrigado pela sintonia. Maria Corrêa tá pedindo aqui uma música, Monarca, do Gaúcho da Fronteira. Vamos ver, conforme vai dando aqui, a gente vai mandando as músicas, né?

muita participação, então, de vez em quando sai uma musiquinha aí. A Salete, oi, Salete do Salete Massaneiro e o Henrique Massaneiro lá do Adolfo Correia, né? Estão participando com a gente também. Alô, Rosana de Souza, o Leandro Vinícius, pessoal do bairro Menegatti, o som do Alvorada FM também. Bom dia pro Juan Guedes de Souza, lá do Goulart. Alô, Juan. Um abraço, bom dia para vocês aí também. A Adriele Ribeiro participando do sorteio da Casa Nova. Obrigado pela sintonia especial. Obrigado, viu? Tudo de bom para vocês aí. Meu Deus do céu, mandaram um livro para mim aqui, né? Mandaram um livro. Daqui a pouquinho a gente vai atender. Tá chegando todas as mensagens, sim, viu? Só que é muita participação, então a gente demora um pouquinho para atender. Não fique triste, não fique nervoso, tá bom? Às 10h19, muito bom dia para você. Mais um intervalinho chegando aí.

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0: 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Já estamos de volta com o nosso Domingão às 10:23. Vamos abraçando você, onde quer que você esteja, acompanhando aí o nosso Domingão. Um dia meio encabulado hoje, mas dá pra aproveitar, né? Dá pra aproveitar, sair, passear, fazer aquela carne, se divertir de montão, né? E Deus nos deu mais um dia aí super especial. Bom, tá chegando aí a rapaziada do Grupo Chamamento, eles vão estar aí no próximo sábado lá no Centro de Eventos Milênio. Pessoal que passou um momento bem complicado aí, né, depois da queima do ônibus, dos equipamentos, e eles lançaram uma nova música falando disso, né? A música se chama Recomeçar. E fica o nosso convite então para você conferir lá no Centro de Eventos Milênio, o Grupo Chamamento, tá? Vai ser imperdível. Aqui um convitinho bem especial pra você. Lembrando que esse baile do dia 17, né, é um baile beneficente em prol da PAI aqui de Santa Cecília, tá? Então, além de você contribuir pra PAI, você vai deixar o pessoal de Chamamento aí muito felizão com a casa cheia, tá bom? Pessoal que tá recomeçando aí, com certeza contando também com muita ajuda aí dos seus amigos artistas, né? Bandas, grupos, enfim, né? E a A piazada sempre humilde, talentosa, né? Com certeza muita gente estendendo as mãos aí, e o que ajuda bastante, que ajuda muito, né? Os bailão, então tem que ser casa cheia lá no dia 17 de outubro. 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Então já vai se preparando que dia 18 vai ter uma domingueira com o Tchê Fronteira lá. 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Tá bom? Então se prepara aí, porque final de semana que vem vai ser sensacional lá no Centro de Eventos Milênio, tá? Um abraço lá pro amigo Franciel, pro Mike, pessoal, tá sempre parceiro da gente aí. Chamamento, vamos trazer aqui a música Recomeçar.

0: Olha, tá aí às 10h32, o Baitaca Cabelos Brancos, Chamamento Recomeçar também, música que ficou muito bonita da rapaziada, né? Vamos lá, deixa eu agradecer quem tá participando com a gente aí da programação, meu amigo João, fala aí, João. Baitaca, acabou de tocar um Baitaca aí, João, um abraço pra você, viu?
1: Bom dia, aqui é a Adriana Carvalho Cristo Rei, que é participar do sorteio da Casa Nova.
0: Valeu, Adriana. Um abraço lá pro Evaldo também, que tá na sintonia, né, Evaldo? Toca Milonga Abaixo de Mau Tempo. Quem é que tá participando aqui?
2: Bom dia, Gilmar.
0: Oi.
2: É o meu amigo Gael.
0: É o meu amigo Gael.
2: Fim de semana aí.
0: Obrigado, meu amigo.
2: Feliz dia das crianças pra todas as crianças.
0: Isso aí, meu amigão. Um abraço pra você e pra toda a família aí. Que Deus abençoe, viu? E feliz dia das crianças pra você também, em especial, né? O Franciel Veiga, bom domingo a todos, mande a música do Nando Moreno, Chore Bebo. Ei, rapaz, nesse horário a gente não consegue o sertanejão, será que consegue? Vamos ver daqui a pouquinho, se der tempo a gente manda aí, né? O seu Argemiro tá curtindo nosso programa aí, seu Argemiro?
3: Bom dia, seu Germar. Eu tava pedindo a música, o Bugio de São Francisco, ofereço pro Girvano Padilha, que esse dia vem me trazer aqui. E para todos os ouvintes, para tudo que tiver na escuta do programa, para todos meus amigos e que vão participar do sorteio da Casa Nova. Valeu,
0: valeu,
3: senhor Gilmar.
0: Tudo senhor Gilmiro, bom um dia abraço. Pro senhor. Bom dia para o senhor também aí, viu? Rio Bonitinho. Bom dia, gostaria de participar do sorteio da Casa Nova. Põe o nome dos meus netos Yuri de Oliveira, Maria Eloá de Oliveira, bairro Adolfo Corrêa da Silva. Um abraço para vocês aí, a Marilene. Oi, Marilene. Bom dia, Gilmar. Você poderia rodar uma música? Caixão de Prata. Agradeço por atendida. Minha amiga Maria Tibes, lá de Timbó Grande, né, Maria? Um abraço pra você aí, viu? Meu amigo Sérgio Silva também tá sintonizado com a gente. Bom dia, que Deus abençoe o meu dia e o seu dia e de todos que fazem parte de nossas vidas. Amém, né? Maria Eduarda tá participando também, Maria?
4: Meu nome é Maria Eduarda dos Santos Farias e eu moro na Coletoria Velha. Quero participar do sorteio da Casa Nova.
0: Valeu, um abraço pra vocês aí, obrigado pela sintonia, tá? Joanita Aparecida dos Santos, do Guilherme Rauen, participando do sorteio também. Um abraço, Joanita, tudo de bom aí, viu? Obrigado pela audiência. Simone,
5: Lê!
0: Entendi, foi nada, ô Ivone, mas um abraço pra você aí, viu? Deixa eu aqui mandar um abraço pro pessoal lá do Guilherme Rauen, né? Estão participando com a gente aí, Mayuli Ribeiro, a Neiva Ribeiro, o Alex, o Alexander, o Jefferson, o Luiz Henrique e o Luiz Carlos Gomes. Todo mundo ligados na nossa Alvorada FM, né? Um abraço pra vocês aí, obrigado pela sintonia especial.
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1: Estamos de volta com o nosso Domingão às 10h40. Eita, que tá passando rápido. O nosso programa vai até às 13 horas. Olha só, lembrando, você que participa, que deixa ali o seu nome, o seu alô, participa e deixa sua mensagem ali, viu? Porque se você mandar de novo, a tua mensagem sobe lá em cima e aí demora um pouquinho mais ainda pra mim te atender, viu? 991063978. Hoje tá valendo um vale-compras de R$150 no oferecimento da loja Casa Nova. Para participar, deixa o nome completo, o bairro, e dizendo assim, ó, eu quero participar do sorteio da loja Casa Nova. Casa Nova, Casa Nova. Cita o nome lá, viu? Um abraço, meu amigo Bioque, família, um abençoado domingo para vocês aí. Vamos lá?

0: direto da fronteira, Monarca, ainda os filhos do Rio Grande, o Gil no Pinhão. Um abraço pra você que vai na sintonia da Alvorada FM. Ih, rapaz, 30 participações. Eu toco uma música aqui, vem 30 participações. Coisa boa, né? Quem mais que tá com a gente aí? Alô?
1: Bom dia, bom dia.
0: Opa!
1: Quero participar do sorteio da Casa Nova. Aqui é Josemir Pires da Cruz, da Guilherme Raul.
0: Josemir Pires da Cruz, alô, Josemir. Um abraço pra você aí, viu? Obrigado pela audiência. Quem mais? Alô?
2: Eu tenho muito serranos, beleza?
0: Serranos, João Luiz. Eu acho uma boa dos serranos aí, João. O Ayrton, bom dia, que Deus abençoe, um ótimo domingo. Valeu, Ayrton, um abraço. Oi, Lu, diga.
3: Bom dia, foi meu nome aí. Me sorteia aí, Luciane Vaz, o centro aí, Gilmar. Que tal que eu ganho?
0: É, que tal que ganha, né? Tem que torcer, porque é um prêmio só para uns 200 pessoas, né? Concorrer. Alô, Marisa, também está sintonizada participando do sorteio aí da Casa Nova, né? Marisa Bandeira e Gabriela Mota, são duas, isso? A Irene Pedroso, a Irene é do bairro Adolfo Corrêa da Silva, tá participando com a gente aqui também. O amigo Vanderlei Ferreira Alves, o Vandinho, tá participando com a gente também, né, Vandinho? Bom dia, meu amigo Ricardo, que tá na audiência aí, Ricardo. O Laércio Pedroso, do bairro São Cristóvão, tá participando com a gente também. Laércio tava rodeando a Rosa Branca lá com a Sueli no bailão, né? Tava bom, rapaz, bailão das meninas, Garotinhos de Ouro e o Matheus Menin pra dançar maneira. Lu Góes, oi Lu, bom dia, Gilmar, e um abençoado domingo pra nós, amém, né? Bom dia pra Cida Oliveira também, Cida. Opa, tá lá escutando o domingão, né? O Leandro tá pedindo a música Castração a Piala, oferecendo pra todos os ouvintes, participando do sorteio da Casa Nova também, né, Leandro? Um abraço, deixa o bairro aí, viu, rapaz? Bom dia, participar do sorteio da loja Casa Nova, Camila Borges da Silva, do bairro Menegatti. Oi, Camila. Bom dia, quero participar do sorteio da Casa Nova, Raquel de Oliveira, do Marciliano Fernandes. Valeu, Raquel, obrigado pela sintonia aí. Bom dia, quero participar do sorteio, Cleudeci, Gabriela, Manuela, o Taylor, o Arthur Murilo, pessoal do bairro Adolfo Corrêa, toda a família lá, né? Meu Deus do céu. E também a Neuci Leite está sintonizada na Alvorada FM, né, Neuci? Obrigado pela audiência aí. Esses áudios um pouquinho mais compridos a gente vai escutar aí, daqui a pouquinho a gente manda, tá? Um abraço pra todo mundo aí. Tem intervalinho rapidão, a gente volta já.
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0: Hora da FM 10h50.
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0: Grupo Cordiona Castração a Piala atendendo a pedidos. O César Oliveira e Rogério Melo. Milonga abaixo de mau tempo também, né? Ei, coisa boa. Deixa eu mandar um abraço lá pro meu amigo Dercílio Coletti, que tá na audiência. Ei, Dercílio.
1: Tô aqui mandando um abraço pro pessoal lá do Guilherme.
2: Bom dia, Gilmar. Bom
0: Opa,
2: dia.
0: Tudo certo?
2: É, aqui é o Dercílio Coletti, da Coletoria Velha. É, eu quero participar do sorteio da Casa Nova aí. Manda pra nós aí o Shopping Laranjeira aí.
1: Pra vocês aí, obrigado pela...
2: Pra oferecer pra toda essa gauchada aí, Dona. Tiro usado aqui da Coletoria Velha aí. Positivo? Um abraço, um bom domingo pra você aí.
0: Valeu, meu amigo. Um abraço e obrigado pela audiência de sempre, pessoal da Coletoria Velha com a gente, né? Meu amigo Clair Ribeiro, a Tamires, a Graciele, todo mundo lá ouvindo no Rio Bonitinho também. Um abraço pra vocês. Tem mais aqui, meu amigo Franciel. Fala, Franciel. Isso aí. Pretinha. Oi, Pretinha.
3: Bom dia, meu amigo Gilmar. Quero participar do sorteio da Casa Nova. Pedrolina Coimbra Amorim.
0: Isso aí, minha amiga querida Pretinha. Quem mais? Bom dia, quero participar do sorteio da Casa Nova. Aline da Silva Pacífico. E a filha também pode participar? Eu acho que pode, viu? A Isabelle Lamin Pacífico. Quem mais? Queremos participar do sorteio? A Juliane Pereira, o Enzo e a Isadora. Pessoal lá do Adolfo Correia com a gente, né? Bom dia, quero participar do sorteio da Casa Nova, o Nilson Lamin Padilha. Alô, Nilson. Um abraço aí, rapaz. Bom dia, participar do sorteio, Paulo Sérgio Alves de Quadras, da Poupa Papéis. Alô, amigão. Um abraço pra você aí, viu? Bom dia, quero participar do sorteio da Casa Nova, Ezequiel Oliveira Rodrigues, do bairro Menegatti, nosso grande ouvinte C da noite, né, Ezequiel? Tamo junto aí. Meu amigo Setenarski, tamo na escuta aí na Colônia Malhada, o Nicolas, a esposa Sara, o Miguel, que tá pedindo uma do Toque Nativo aqui. É sinal que estão tudo ligado na melhor rádio do sul do mundo. Ô, Setenarski, amém, viu? Que a nossa audiência seja sempre espetacular, né? Camila Silva, de Arroio 30. Oi, Camila. Obrigado pela audiência aí. Bom dia pra Janete Rodrigues também, que tá com a gente, né, Janete? Aqui é o Leandro. Ah, tá, ele mandou o bairro, né, o Marceliano Fernandes. Valeu, meu amigo Leandro da Silva. É, participar do sorteio da Casa Nova, Sirlene Rodrigues e o Vinícius Emanuel da Rocha. M. Rocha, né? O Marceliano Fernandes. Valeu, um abraço pra vocês aí. Marilda, oi.
4: Bom dia, Gilmar. Põe minha neta Emanuele dos Santos Lima no sorteio da Casa Nova. Beleza?
0: Beleza. Valeu, Marilda. Um abraço pra vocês aí. Minha amiga Lindamir França participando com a gente também. Oi, Lindamir. Bom dia. Quem mais? Diogo, Natiel Diogo Fernandes, do bairro Nossa Senhora Aparecida. Um abraço aí, viu? A Eliane Carvalho, do Goulart, também participando com a gente. Valeu, Eliane. Bom dia pra você aí. Quem mais aqui?
5: Bom dia, Gilmar. É Mari de São Gustavo do Sul.
0: Oi, Mari.
5: Eu também gostaria de participar do sorteio.
0: Tudo bem, Mari? Obrigado pela audiência aí, viu? São Moacir Góes participando do sorteio também. Obrigado pela audiência aí, São Moacir. Bom dia, participar do sorteio da Casa Nova, Sueli Domingues, do bairro Guilherme Raul. Oi, Sueli! Participar do sorteio da Casa Nova, Marlete Correia, o Adolfo, lá do Adolfo Correia da Silva, né? É o Adolfo, não. A Marlete Correia do Adolfo Correia da Silva e também o Luiz Bernardo Correia da Luz. Um abraço pra vocês aí, obrigado pela sintonia. Eu vou tocar música aqui, na verdade virar o bloco, né? Senão eu vou falando e vai chegando participação e nós ficamos aqui até de tarde, né? Então, viradinha de bloco, a gente volta já.
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1: Já estamos de volta com o nosso Domingão às 11:08. Bom dia pra você.
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Bem, às 11h16, e os brotinhos do Rio Grande aqui na nossa programação. É música boa, inclusive com participação do ouvinte aqui em 94,5. Vou ter que reiniciar o meu sistema aqui. Enquanto isso, a gente vai atendendo participação do ouvinte que está chegando aí. A Gislaine Alves de Oliveira, lá da Popa, também está participando do sorteio da Casa Nova, né, Gislaine? Abraço para vocês aí, viu? Bom dia, quero participar do sorteio. É o Vanderlei dos Santos Ribeiro, do centro da cidade. O programa acaba às 13, mas eu vou fazer o sorteio ali pertinho do meio-dia, né? Daí o pessoal ouve o ganhador e vai almoçar aí bem tranquilo, aproveitar o domingão. A Zenilda, oi, Zenilda Rocha do Marciliano Fernandes, participando do sorteio também, meu amigo Jandir Oliveira. Jandir estará de aniversário amanhã, mas que tarde. Os parabéns antecipados aí pro nosso amigo, né? Muita saúde, muita alegria, bênçãos de Deus aí. Tudo de bom pra toda a família aí, viu? Paulo Felipe Alves de Quadras, quem tá participando com a gente, é lá da Polpa Papéis, né? Abraço pra vocês aí, viu? Bom dia, é o Arilton. Eu também quero participar do sorteio da Casa Nova. O bairro Guilherme Hauen. Tô aqui na casa do meu tio assando uma carne. Ô, coisa boa. Lívia Braga do centro também participando com a gente aí, né, Lívia? Um alô pra toda a família lá, o Adriano, a Joelma, né? José Maguerroski e Elza Marli Tives Maguerroski moram em Itaiópolis. Meus pais estão fazendo 51 anos de casados. Uma música top pra eles. Certo, tá certo. Acho que é o polaco que tá participando aqui. O nome dos pais é o seu José e a dona Elza. Me confirme aí, o polaco. Um abraço pra vocês, hein? 51 anos de casado, rapaz. Oh, é uma vida, né?

0: fazer o seguinte, então, tem intervalinho chegando aí, a gente volta já com muito mais Domingão pra você.
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0: Agora da FM 11:19.
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3: Estamos de volta, é bom demais ter a sua companhia. Vou agradecer a Salete Siqueira. Oi, Salete.
5: Aqui é a Salete Siqueira da garagem. Eu queria participar do sorteio da Casa Nova.
3: Tá bom, um abraço pra vocês aí, viu? Obrigado pela sintonia de sempre. Estamos nesse momento com 17 graus de temperatura, tá marcando aqui, né? Chuva leve, mas por enquanto nada de chuva, né? Nada de chuva, mecas de pitibiriba. E tomara que não chova, pelo menos tão cedo, né?
6: Ai, ai, ai, meu Deus do céu.
3: Olha, lembrando que vai ter uma domingueira especial no próximo domingo, tá? Seria hoje, mas foi adiado devido à festa lá do bairro Aparecido. Inclusive, o pessoal do Centro de Eventos Milênio tá convidando você para dar uma passada lá e prestigiar a festa, contribuir, né, com a festa em honra à Nossa Senhora Aparecida, que acontece lá no bairro Aparecido, inclusive, lá com a Solange, o Davi, todo o povo lá, né? Um abração para eles. E então esse bailão foi adiado, né? Essa domingueira com a rapaziada do Tchê Fronteira foi adiado para o próximo domingo lá no Centro de Eventos Milênio, tá? A partir das 18 horas, a partir das 18 horas, com entrada gratuita até as 19 horas, tá? Aquela cervejinha gelada no capricho, aquele golinho bom, é mais claro para beber com moderação. Vamos lá, às 11h22. Meu compadre Falcão Oliveira, sintonizado com a gente também lá em Joinville, né, compadre? Um abraço aí, obrigado pela sintonia sempre. Terceira dimensão.

0: Aí às 11h29, os mirins, o shot laranja era a terceira dimensão, a resposta, os áudios de amor, né? Vou mandar um abraço lá pro meu amigo Ailton de Correia Pinto. Bom dia e um feliz domingo. Amém, né, meu amigo? Um abraço pra você aí. A Monique Varela Green. Também a Marilhane, né? Um abraço pra vocês aí. Obrigado pela sintonia também. Bom dia, é a Terezinha Domingues dos Santos Kraus, do bairro Guilherme Hauen, também participando com a gente aí. Quem mais? Oi. Ah, o João continua na sintonia lá, né, João? Oziel da Costa Wolf, do bairro Marciliano Fernandes. Alô, Oziel, um abraço pra vocês aí. Também a Regiane Pereira dos Santos, do bairro Adolfo Correia. Obrigado pela sintonia especial aí, viu? Cristiane, oi Cristiane, bom dia pra você. Bom dia pra Mabili Vitória Alves de Quadras, lá da Poupa, também participando com a gente. Bom dia pra Rosa Fogaça do Pôr do Sol. E a Cleri, é isso? Sidney, a Cleri, a Sara, todo mundo ouvindo a gente lá na Campina de Baixo, né? Tá pedindo submissa a você do César Brassini. Eu tinha preparado uma outra aqui, ô, minha amiga. Chore Bebo, com participação do Grupo Carisma, do César Brassini e Banda Enigma, tá? Pra quem pediu o Nando Moreno, mas nesse horário eu não consigo orar o Nando Moreno, né? Então vamos trazer com a Banda Enigma e se der na estica aí eu mando a submissa a você. Tá bom, minha amiga? Um abraço pessoal da Campina de Baixo com a gente.
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0: Morada FM 11:31.
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1: Nosso Domingão da 94 continua em 94.5. Aqui é a nossa programação número 1 para você, para onde quer que você esteja. Mandar um bom dia para Arina Furtado de Oliveira do Centro também, né? Participando com a gente aí. Lembrando que daqui a pouquinho, então, pertinho do meio-dia, tem um sorteio, tá? São muitas e muitas participações aí. E daqui a pouquinho a gente vai saber quem é que vai levar, qual será o sortudo ou a sortuda que leva esse vale-compras de R$150 no oferecimento da Casa Nova. 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
1: No Chagas Leite, na programação de Desassossego, César Brassini, Banda Enigma com o Grupo Carisma também. Teve rapaziada do Toque Nativo, né? Agradecer aqui o Leandro Carvalho, do bairro Garagem, participando com a gente. A Cristiane dos Santos, do Guilherme Hallen, né, Cristiane? É, quem mais aqui? João Sezuki, do bairro Guilherme Hallen. Ô, seu João! Um abraço aí, homem do céu. Obrigado pela audiência. Tudo de bom aí.
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0: Alvorada FM 11:45.
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2: Vamos lá, às 11h48, o nosso Domingão está de volta. Vou mandar um abraço lá pro meu amigo Luiz Simão, que tá ouvindo o programa lá, Luiz.
3: Bom dia, Gilmar, beleza? Forte abraço pra ti.
2: Tudo bom aí, rapaz?
3: Que é o Luiz Antônio Simão do Guilherme Rau. E ver se participava do sorteio lá da... Como é o nome da... Da Casa Nova lá, tá? Foi lá no sorteio, quer ver, tá? Forte abraço pra você, tá? Bom trabalho, bom domingo, hein? Beleza, quer ver?
2: Um abraço pra você aí também, viu? E quem mais aqui? Alô?
4: Bom dia. Eu queria participar do sorteio da Casa Nova. Ivaldir Antônio Carvalho da garagem.
2: Valeu, Ivaldir Antônio Carvalho da garagem. Mandar um abraço lá pro amigo Marcos Ribeiro da Agromaster também, né, o Marcos? Tamo junto aí com certeza. Tá mandando um abraço para todos os clientes e ouvintes. E já tá desejando aí um ótimo domingo e abençoada segunda-feira a todos. Valeu, Marcão. Um abraço para você, para Carol, para toda a família aí, viu? E tudo de bom, meu amigo. Tamo junto com certeza, né?

lá então, trazendo mais uma do César Brassini Banda Enigma. Lembrando que já eu vou fazer o seguinte, eu vou pra essa música aqui e a gente já volta com o sorteio, tá? Pro pessoal ir almoçar tranquilo ali e tal. César Brassini. E o meu amigo Luiz Simão, ele perguntou aqui de um sorteio que teve no programa do Pastor. Fala aí, Luiz, eu acho que o Pastor pegou o nome da ganhadora, o nome e o número, tá? Então ele vai entrar em contato aí, se a sua esposa ganhou, aguarde que o Pastor Ortiz entre em contato aí, tá bom? Aí se for ela, já recebe aí a mensagem, tá bom?

0: Maravilha, 11h53, encerradas então as participações. 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Com quase 40 anos nas costas já, né? Mas é assim mesmo, né? É assim mesmo. Deixa eu agradecer aqui as últimas participações que chegaram. A Fabiana do Prado, né, Fabiana? Deixa eu ver quem mais aqui. A Edith também. Fala, Edith. Oi.
1: Bom dia, meu nome é Edith Camargo Udima. Quero participar do sorteio da Casa Nova. Moro no centro.
0: Udima? Edith Camargo Udima? Então tá bom. Quem mais? Ah, esse áudio é compridinho, não vou poder rodar agora.
2: Oi, meu nome é Angélica Santos da Silva, quero participar do sorteio da Casa Nova, moro aqui na Coletoria Velha.
0: Angélica Santos da Silva, tá. Franciele Pires de Moraes, do interior de Curitibanos também. Mensagem que chegou pra gente antes aí, né? E a última?
3: Oi, meu nome é Yana Silva Pereira, eu quero participar do sorteio da Casa Nova e eu moro na Coletoria Velha.
0: Riane da Silva Pereira, tá. Encerradas então as participações, foram 105, né? Fora as outras aí, pessoal que pede música, pessoal de outra cidade, interiores, enfim. Mas participando exatamente do sorteio 105, a gente vai lá pro sorteador. Todos os números estão com o nome, né? Então o número que sair no nosso sorteador, a gente volta para a lista e descobre qual nome tem o número, qual número tem o nome, né? É tipo isso, né? Um abraço para todo mundo aí que tá curtindo a nossa programação. Vamos lá, lembrando que já encerrou as participações, né? Vamos lá. Cruzem os dedos, é como eu sempre falo aqui, né? A gente fica triste, cara, pessoa que quer ganhar muito, né? Torce bastante, acaba não ganhando, mas infelizmente sorteio é assim mesmo e a gente não consegue dar um presente, um vale-compra para cada um, né? Senão ia ficar pobre aqui, ó. Meu Deus do céu! Vamos lá, então, cruze os dedos. Tchan, tchan, tchan, tchan, tchan, tchan, tchan, tchan, tchan, tchan, tchan, tchan. Vou até fazer um videozinho aqui, né? Pessoal que tiver dúvida aí, qualquer coisa, como que funciona o nosso sorteio, a gente faz questão, tá? A gente faz questão, tem gente que não faz assim, mas eu faço questão de colocar nome e número, tá? Anotadinho, tudo separadinho num documento de texto ali pra ficar mais fácil e mais certinho também. Vamos lá? Foi e ganhador número 44. Agora a gente volta pra nossa lista e localiza o número 44, Neiva Ribeiro, lá do bairro Guilherme Hauen. Alô, Neiva Ribeiro. Número 44 da nossa lista foi a ganhadora do Vale Compras no oferecimento da loja Casa Nova. 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Mais uma vez, obrigado aí o meu amigo Bioque e o pessoal que torceu muito e não ganhou, fazer o quê, né? Infelizmente, sorteio é assim. Vai dar sorte mesmo, né? Já tem o próprio nome, sorteio. Vamos fechar o bloco com o Grupo Carisma. Um abraço para todo mundo aí.

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2: Bora da FM 11:59.
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1: Olá, meio-dia e dois, e o nosso Domingão já está de volta agora. Dá uma respiradinha, né? O pessoal vai almoçar, sempre com o radinho ligado na nossa alvorada, né? Sempre fica na parteleirinha lá, ou o pessoal que ouve a gente no carro também. O pessoal que tá por toda a nossa grande região, sintonizados em 94.5. Coisa boa! Bom, temos previsão de altas temperaturas aí, altas não, né? Mas temperaturas agradáveis para nossa segunda-feira, feriadão de Nossa Senhora Aparecida, dia das crianças também, né? Previsão para amanhã de sol com algumas nuvens, chove rápido durante o dia. À noite, mínimas de 14, com máximas de 19 graus. Para hoje, as máximas ficam em 18. Quantos que estamos agora? 17? Então vai ficar mais ou menos essa média aí, né? Com mínimas de 15 graus, não descartando ainda mais chuva. Próximo sábado, no Centro de Eventos Milênio, tem Grupo Chamamento. E eles cantam agora a música Potro Chucro, que é bonita demais da conta.

0: Aí, Silverson, mais uma noite sem você, corpo e alma amante, rainha musical Ilusão e o chamamento pro Trochucro. Chamamento no próximo sábado, então, no Centro de Eventos Milênio, num bailão beneficente em prol da PAI aí. Você vai poder se divertir de montão, contribuir bastante e deixar o pessoal do chamamento feliz também, pessoal que tá recomeçando aí, né? Depois da perca do ônibus, dos equipamentos, num grande incêndio que teve. Mas enfim, o pessoal tá se recuperando aí, né? Com a ajuda de todo mundo. Vamos lá? Intervalo, a gente pode contribuir um pouquinho, né? Indo no baile lá, pagando a entrada e fazendo a festa. Vamos lá, intervalinho, voltamos já.
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1: Vamos lá. Estamos de volta e o nosso Domingão, como é que tá o almoço aí? Tá caprichado? Tá lambendo os beiços? E o radinho sempre é a companhia, né? Em todos os momentos aí. A gente sempre fica feliz pela audiência. Pessoal que ouve sempre a gente no carro, pessoal dos postos de combustíveis e todo o comércio em geral, né? Que deixa o rádio ligado aí todas as nossas manhãs de domingo. Enfim, no decorrer da nossa programação, porque à tarde também, né? Tem uma programação preparada com muito carinho pra você. Tem San Marino, tô melhor agora pra gente matar saudade.

quatro Galdérios, Floriano da Cordiona e San Marino. Tô melhor agora. Tô. Deixa eu mandar um abraço lá, meu amigo Anildo, que tá sintonizado com a gente. Aí, Anildo, tá pedindo a música Cor de Caramelo e oferecendo pra galera que tá lá na casa dele, diz que vão comer uma carne agora, né? Um abraço, meus amigos, um bom almoço pra vocês aí, viu?

0: Tá aí a cor de caramelo, André Renner e Tandara Duarte no Domingão.
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0: 23 e 22 em Santa Cecília.
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1: 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Ei, rapaz, que coisa boa. É o Grupo Chamamento, viu? Vai estar no Centro de Eventos Milênio no próximo sábado, a partir das 20 horas, a partir das 23 horas, né? Lembrando que é um grande baile beneficente em prol da PAI de Santa Cecília. Próximo sábado, 17 de outubro, a partir das 23 horas. É um grupo Chamamento, né? E uma noite de muita música, alegria e solidariedade. 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E lembrando que no domingo, dia 18, aí vai ter a domingueira com a rapaziada do Tia Fronteira, tá? Foi adiado, mas dia 18 já tá confirmado aí. Tia Fronteira lá no Centro de Eventos Milênio a partir das 18 horas e até as 19, a entrada é gratuita. Vai pra lá se divertir de montão nessa super domingueira, que seria hoje, né? Mas devido à festa em honra a Nossa Senhora Aparecida, o pessoal adiou aí pro próximo domingo. Já tá confirmado Tia Fronteira no Centro de Eventos Milênio.
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1: Vamos lá, nosso domingão continua meio-dia e 33. E 33, como é que tá o almoço aí, hein? Já foi? Já viajou? Ainda não. Domingo é aquele dia que se almoça um pouquinho mais tarde, tem problema não, né? Domingo pode sair almoço uma hora, uma e pouco, não dá nada. Importante é a família tá reunida aí, ter uma carninha boa, uma bebidinha boa aí, né? E se divertir de montão, aproveitar o domingo. Amanhã é feriado, muita gente folga, né? Mas muita gente trabalha também. Eu, inclusive, vou estar por aqui 6 horas da manhã, fazendo a festa com você no nosso Machando, viu? Então sintoniza a Alvorada FM aí.

0: São Francisco, a morena do carro vermelho. Paulinho Mocelin partiu bailezito e Vonir Machado, vou tomar um pingão.
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0: Alvorada FM, meio-dia e 44.
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nosso Domingão continua meio-dia e 47, o Portal Gaúcho, lá pro meu amigo Alex e família, né? Lá pro teu pai, pra tua mãe, estão sempre ouvindo nosso programa. Vamos curtir aqui a Véia Desdentada.

0: Maravilha! Tá aí na programação Portal Gaúcho, a Véia Desdentada e o Santo Fole com o Leco Bertoldo. Deve ser na bateria, né? E a música Meu Canivete. Bom, vamos encerrando então o nosso programa aqui, né? Deixa eu ver quem mais tá com a gente aí. Boa tarde, bora almoçar hoje, dá pra comer mais tarde. Ô, oh, certeza, né? O Alex Michel. Ah, o que, que é aqui?
1: Dona Juliana da Campanha dos Perigos, quero oferecer uma música pro meu filho, tá fazendo aniversário, ele e o filho dele, macaco velho, bota a mão na cambuca.
0: Jurema?
1: Oi, aqui é a Dona Jurema da Campanha dos Perigos.
0: Dona Jurema da Campanha dos Perigos?
1: Quero oferecer uma música pro meu filho, tá fazendo aniversário, ele e o filho dele, macaco velho, bota a mão na cambuca.
0: Um abraço então, parabéns aí pro teu filho e pro teu neto, viu, Jurema? Que Deus abençoe, saúde principalmente, muitas alegrias, realização de sonhos e tudo mais, tá? Macaco velho, vamos fechar com essa então? Ah, mas eu acho que essa é do Ginigeno, né? Mas eu vou fazer um especial, já que é de aniversário mesmo, né? É, macaco velho, vamos encerrar com essa aqui. 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Um abraço, Francial, Michael. Tudo de bom pra vocês aí. E claro, obrigado aos nossos ouvintes pela audiência maravilhosa, tá? Você que ficou comigo até agora. E agradecendo também nossa direção, né? Pelo profissionalismo aí, deixa a gente trabalhar com tranquilidade, fazer o que a gente gosta. A gente se sente, né, muito feliz e tranquilo também. Um abraço pra vocês aí, Deus abençoe. Seu Antônio, que esteve de aniversário, né? Recentemente aí, foi ontem, né? Nosso chefe, Antônio Carlos de Souza, um grande profissional e uma pessoa maravilhosa. Que Deus abençoe sempre, né, com muita saúde, alegria e sucessos aí, realização de sonhos. Tá bom, seu Antônio? E a dona Deliege, nossa querida chefe também lá. Que Deus abençoe sempre toda a família, né? Toda a família, o Ângelo, enfim, toda a nossa equipe da Rádio Fraiburgo também, que é a nossa rádio co-irmã. Um abraço, meus amigos, tudo de bom e até amanhã cedinho, 6 horas no Matando. Eu espero você pra gente se alegrar aqui no nosso feriadão. Um abraço, tchau, tchau.

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1: Uma hora.
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1: Oi, começando aqui a nossa edição de hoje do Pegada Sertaneja. Tudo bem com vocês? Eu sou Paulinha Esteves e a partir de agora, 2 horas aqui no seu rádio de muito sertanejo. Entra aí, fica à vontade, que a partir de agora você vai curtir muito sucesso para você cantar, para você curtir onde você estiver. Começando muito bem a nossa programação de hoje, ao som de Nayara Azevedo, Me Chama de Mozão.
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0: Barreto, right. Adeus meu amor aqui no Pegada Sertaneja, fechando aqui o nosso bloco e já tem muito mais sucesso pra você, fica ligado.
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0: 1:18.
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1: De volta na sua melhor sintonia com o nosso Pegada Sertaneja, tá chegando mais sucesso, vem cantar pra gente, Enzo Rabelo e Timalia.
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0: Zé Felipe, só tem eu, Pegada Sertaneja, só tenho Pegada Sertaneja, hein? Daqui a pouquinho tem muito mais sertanejo pra você aqui na sua rádio.
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0: 1:33.
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1: De volta, pegada sertaneja com Paulinha Esteves, abrindo mais uma super sequência pra você. Tá chegando o som de Yasmin Santos, Abstinência. Ô, coração chonado, hein?

0: 1:53.
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1: Pegada sertaneja de volta na sua rádio com muito mais sucesso pra você curtir, pra você cantar. Chegando o som de Michel Teló, o tempo não espera.

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0: Ai, Gustavo Lima!
1: Isso é Bruno e Dene.
0: Oh, irmão, muito obrigado.
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0: João Neto e Frederico, quem é você no rolê, pegada sertaneja e as melhores pra você aqui na sua rádio. E daqui a pouquinho tem mais.
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0: 2h33.
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1: Já de volta, meus amores, nesse clima bom demais. Obrigado pela companhia, hein? Pegada sertaneja. Já estamos de volta, agora tem Hugo e Guilherme na voz. Canta aí.

0: encerrar nossa edição de hoje do Pegada Sertaneja. Obrigadão, meus amores, por hoje é só. Fecha a conta e passa a régua. A gente volta na próxima edição com muito mais música, mais sucesso aqui na sua rádio preferida. Pegada Sertaneja vai ficando por aqui. Beijo, um abraço da Loira, até mais.
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2: Foi muito bom ter você com a gente. O Pegada Sertaneja fica por aqui. Obrigado pela sua audiência e até o nosso próximo encontro.
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4: Duas e 52.
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9: Um excelente domingo pra você ligado na programação da Rádio Alvorada FM. O Avner Barbosa por aqui, como é que você tá, rapaz? Tudo bem? Hoje dia 11 de outubro de 2026 e a partir de agora eu comando junto contigo o nosso Top da Semana Alvorada FM. O que aconteceu de bom e de melhor durante a nossa semana, você confere novamente, recorda junto comigo a partir de agora. Então, se organiza, se ajeita por aí, aumenta o volume e vem curtir a nossa primeirinha de hoje. Luan Santana, Dona.
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0: 3 e 8.
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0: Abrindo mais uma sequência musical aqui do nosso Top da Semana, tem Alexandre Pires com Maiara e Maraíza. Logo na sequência tem o som do Péricles.
1: Vamos falar de amor.

0: 3:24.
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Alvorada FM, o nosso top da semana. Adson e Alana, plantando fumo. Simbora! Na sequência, tem o som da Maiara e Maraíza.

0: 3:37.
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0: 4 e 6.
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7: É o nosso top da semana Alvorada FM, para você que sintoniza a programação da 94,5, de onde quer que você esteja, onde quer que você esteja, o que quer que você esteja fazendo, é sempre um prazer ter você junto com a gente. Hugo e Guilherme.

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0: 4:38.
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Nosso top da semana Alvorada FM de hoje, Bruno e Denner, com a participação do Hugo e Guilherme, Namora Ela. Tem na sequência também, assim como iniciamos, fechamos ao som do Luan Santana, Violão. Um beijo no seu coração, um bom restinho de domingo pra você, pra sua família, que o Papai do Céu nos abençoe grandemente e que o início da sua semana, a partir de amanhã, seja muitíssimo abençoado. A gente volta a se falar aqui na Alvorada no próximo domingo, se Deus assim nos permitir. Se cuida, um beijo no coração e até lá!

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2: Maravilha! Domingo, dia 11 de outubro de 2026, estamos iniciando o nosso flashback do Domingão. Flashback da 94. As músicas que marcaram época. Muita coisa pra gente recordar aqui na sua 94.5. Fabiano Carlos, com muito prazer, desfilando as velhinhas, as do passado pra vocês. Já vamos começando com Donna Summer, I Feel Love. Depois tem Europe e Copacabana Beach. Aumenta o som! Flashback está no ar!

0: 5 e 8.
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4: Aqui no seu Domingão, rolando solto as músicas do passado, aquelas que fizeram muito sucesso há décadas atrás. A gente mata a saudade, década de 70, década de 80, anos 90 e também muita música do começo dos anos 2000. Let's go! Depois tem Cidade Negra e muito mais.

0: 5:24.
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De volta, trazendo mais músicas pra você, mais um bloco musical de primeira aqui, de 1982, mais uma de amor com a Blitz. Depois rola mais sucessos do passado.

0: 5h40.
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5: Aqui o nosso flashback 94 do Domingão, aqui na sua Alvorada FM, pra você curtindo em casa, pra você curtindo em toda a região, ouvindo Alvorada pelo site, pelo aplicativo e, claro, curtindo as melhores do passado. Dire Straits tem o Traje a Rigor e Queen nesse bloco.

0: 5:55.
1: Muito bem, de volta, trazendo mais músicas para você. Vamos curtindo as músicas que marcaram época nacionais e internacionais aqui no Flashback da sua 94. Abrindo mais um bloco, tem Rock Set, depois tem Garotos da Rua e rola muito mais música boa para você.

0: 6 e 12.
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7: E vamos encerrando o flashback do Domingão, trazendo as últimas para você agora. Ceci Cat, Ed Motta e muito mais. Um bom final de domingo, ótima semana. Amanhã tem mais flashback à noite, hein? Após o bailão da 94. Um abraço para você e fica na paz.

0: 6h29.
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1: Já está no ar a edição do nosso Mais Brasil. E a partir de agora você fica comigo, Diego Soares, em duas horas com o melhor da música brasileira. Samba, pagode, axé, pra agitar aí o seu dia. A você da cidade, toda a nossa região, seja muito bem-vindo, seja muito bem-vinda. E simbora, começando a edição de hoje ao som de Raça Negra, Tarde Demais.
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Mais Brasil e conferimos aí o som de Boca Louca, Que Situação, do ano de 2004, antes Banda Eva, Alô Paixão. Ano de 1994, banda ainda que era liderada por Ivete Sangalo. Sorriso Maroto, conferimos aí com Reprise, Banda Beijo, Bate Lata. E o Raça Negra começou a edição do nosso Mais Brasil, trazendo aí Tarde Demais. Já depois do intervalo, tô de volta com Mais Brasil, segura por aí.

0: 6:48.
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0: som do Mumuzinho, Choque de Ordem, antes também Tomate, Anjo Bom, Belo, Tua Boca, do ano de 2000. Conferimos também Tiaguinho e Péricles, Vê Se Me Escuta. Depois do intervalo eu tô de volta com muito mais, Mais Brasil.
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Zeca Pagodinho vai vadiar. Antes, Vitinho, sobrenome. Conferimos também a galera do Pixote vai errar de novo. Asa de Águia, Dança da Manivela. Essa do ano de 1997. Conferimos também o Exalta Samba, cantando aí Telegrama. O nosso Mais Brasil faz um rápido intervalo, daqui a pouquinho trazendo muito mais música pra você sambar, nos melhores do axé e também do pagode. Volto já pra você, não sai daí.

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3: Estamos de volta. Agora tem a galera do Bom Gosto, Patricinha de Olho Azul.

ano de 2012, Eu Nasci Pra Te Amar, Sampa Crio. Conferimos também a junção de Sambô e Tiaguinho, Dívida, Rodriguinho Sem Ninguém Saber, Péricles Areia Movediça e ainda Bom Gosto, Patricinha de Olho Azul. Pausa rápida, o Mais Brasil volta em instantes pra você. Mais Brasil.

0: 7h43.
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0: 7:48.
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0: mais Brasil de volta. Tem inimigos da HP. Quer dizer,
1: aquela pessoa que te judiou, chega e canta essa música pra ela, tá? Chega lá.

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1: No ano de 1996, Los Del Rio com Macarena, antes Canta Bahia, Morango do Nordeste. Conferimos Molejo, A Moleque, Jorge Aragão, Baile no Jardim e ainda Inimigos da HP, Quer Dizer. Do ano de 2004, a edição do nosso Mais Brasil vai ficando por aqui. Eu, Diego Soares, agradeço o carinho da sintonia e audiência. Amanhã tem mais um encontro marcado aqui com as melhores do samba, do pagode e do axé. Forte abraço a todos e até amanhã. Tchau, gente!
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3: Oito e oito.
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0: 8:28.
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0: 8h48.
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